0: ainda com selo digital. Quem explica é Márcio Oliveira, presidente do Instituto.
1: Ele vai pegar a câmera, fazer a foto no QR Code e imediatamente vai ser direcionado para nossa atendente virtual. Ato contínuo, ela vai dizer selo falso ou vai dizer produto aprovado.
2: Hoje, na apresentação da Voz do Brasil, Luciano Seixas e Mariana Jungmann.
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2: A chamada taxa das blusinhas agora foi zerada de forma definitiva.
0: O imposto de 20% era aplicado sobre importação de compras de até $50, ou seja, R$250.
2: E agora serão aplicadas apenas taxas estaduais, o que reduz o custo desses itens.
3: O texto aprovado pelo Congresso Nacional e sancionado nesta quinta-feira acaba com um imposto de 20% sobre compras internacionais de até $50, a chamada taxa das blusinhas. A cobrança já estava suspensa desde maio com a edição da medida provisória. Agora, com a sanção, se torna definitiva. O ministro da Fazenda, Dario Durigan, explica como funciona hoje o acompanhamento dessas mercadorias que vêm para o Brasil.
4: O desembaraço, ele é expresso. A gente recebe a informação do que vem das empresas desde antes de sair do porto de origem. Todas as empresas sentaram conosco e disseram: não, nós vamos padronizar a caixa. Então a gente sabe o que está dentro, de que empresa que vem, que está cumprindo com regra de proteção criança e adolescente.
3: O fim da cobrança vale apenas para o imposto federal. As compras internacionais continuam sujeitas ao imposto sobre circulação de mercadorias e serviços, o ICMS, com alíquotas definidas pelos estados e pelo distrito federal. Serão realizadas avaliações periódicas dos impactos econômicos da lei e, caso sejam identificadas consequências, medidas poderão ser adotadas. A lei também zera impostos de importação de medicamentos destinados a doenças raras e negligenciadas sem similar nacional. Reportagem Luciana Colares de Holanda.
0: Os vales do programa Gás do Povo referentes ao mês de setembro já estão disponíveis. O prazo começou hoje.
2: A informação é do Ministério do Desenvolvimento e Assistência Social, Família e Combate à Fome.
5: A frequência de recebimento do vale varia de acordo com a quantidade de pessoas que compõem a família. Por isso, a orientação é consultar os canais oficiais e verificar se há um vale disponível e até quando ele pode ser usado. Os canais oficiais são o aplicativo Meu Social, o portal Cidadão Caixa, o Disque Social 121 com ligação gratuita e o site gasdopovo.mds.gov.br. Repetindo, gasdopovo.mds.gov.br. Por estes canais, também é possível localizar as revendas credenciadas ao programa. A Secretária Nacional de Integração e Articulação de Plataformas Sociais Eletrônicas do MDS, Ana Lúcia Alonso, fala sobre a quantidade de vales disponíveis para cada tamanho de família.
6: O período é definido pela quantidade de pessoas na família. Famílias com mais de 4 pessoas, a cada 2 meses tem um novo vale. Família de 2 ou 3 pessoas, a cada 3 meses. E todo dia 10 tem vale novo. Então é só ficar atento com a data fim e receber a nova recarga do gás, garantindo assim a alimentação do dia a dia e a qualidade de vida, dignidade para as famílias brasileiras.
5: Os vales garantem a recarga do botijão de gás de cozinha de 13 quilos. Para fazer a recarga, a família deve levar o botijão vazio até a revenda credenciada. Para trocar o vale pela recarga, os beneficiários podem usar o cartão do Bolsa Família com chip, o cartão de débito da Caixa ou o CPF da pessoa responsável familiar. Neste caso do CPF, o responsável familiar vai receber um código enviado por SMS para o celular cadastrado na Caixa Econômica. O código recebido por SMS deve ser utilizado somente no momento da validação da recarga. O MDS orienta que o código não seja compartilhado por WhatsApp, telefone ou com outras pessoas. Acesse gov.br/mds e saiba quem pode ser beneficiário do Gás do Povo. Reportagem Érica Brás.
0: Esta semana comemora-se o Dia Mundial da Alfabetização, fase do ensino que é a base para o desenvolvimento de um indivíduo.
2: Ela garante o acesso a informações básicas e aos direitos fundamentais e abre portas para o futuro, mesmo quando ocorre depois da idade recomendada.
0: E é sobre a educação de jovens e adultos que vamos falar nessa reportagem, a partir da história de Nelma Maria, que nasceu no interior de Pernambuco.
2: Para que essa modalidade de ensino chegue a mais pessoas, foi criado um cadastro online, acessível a qualquer um que quer voltar ou começar a estudar.
7: Filha única, na infância, Nelma Maria não teve outra opção que não trabalhar para ajudar em casa. Uma fase da vida que ficou marcada na memória.
8: Eu nasci e me criei na roça, trabalhando. Com 7 anos, tomava conta de um monte de bicho. E dali não era para sair para lugar nenhum.
7: Foi na terceira idade, aos 65 anos, que Nelma conseguiu, enfim, sentar em uma sala de aula. Ela é aluna da Educação de Jovens e Adultos, no Centro de Ensino Médio 3 da Ceilândia, cidade que fica a cerca de 35 quilômetros do centro de Brasília.
8: Era o meu sonho estudar. E depois que eu vim para essa escola, pronto, foi a minha felicidade, foi a minha alegria. E quando eu entrei, eu não sabia de nada. Eu errava tudinho. Agora não, tá tudo mais fácil para mim. Prova de português, passei, ganhei 9,5, na outra ganhei 7. Matemática, só errei 3. Eu fiquei tão feliz que eu saí daqui, eu tava flutuando.
7: A educação de jovens e adultos atende pessoas dos mais diferentes níveis de alfabetização e é um direito garantido por lei. Como lembra a secretária de Educação Continuada, alfabetização de jovens e adultos, diversidade e inclusão do Ministério da Educação, Zara Figueiredo.
9: Quando a gente tem, por exemplo, na Constituição, o artigo 205, dizendo que a educação é um dever do Estado e um direito do indivíduo, esse direito é para todos aqueles que estão na idade educacional, mas também aqueles que não tiveram acesso na idade considerada recomendada. Portanto, a EJA está dentro desse bojo constitucional.
7: Segundo o Censo Escolar de 2025, o país tinha mais de 2 milhões e 200 mil estudantes matriculados na EJA em quase 30 mil instituições de ensino. Fernando Lourenço, diretor do Centro de Ensino Médio 3 da Ceilândia, onde estuda a Nelma Maria, que conhecemos no início desta reportagem, explica que a escola se preparou para acolher as diferentes realidades dos alunos. Mais da metade das 64 turmas da instituição de ensino são turmas da educação de jovens e adultos.
10: São dois mundos diferentes. O ensino médio regular é uma coisa e a educação de jovens e adultos é outra. O público é diferente, os professores são diferentes, todo o planejamento é diferente.
7: Professora da instituição, Etienne Melina, afirma que aprende todos os dias com os alunos da EJA. Ela diz que para manter o aluno dentro de sala de aula, a motivação precisa ser constante.
11: É um trabalho diário, porque todos os dias para eles vem alguma coisa diferente que acontece na vida deles, uma situação ou uma promoção no trabalho que modifica toda a rotina deles. Então, é sempre um trabalho diário de manter aquele aluno ali.
7: Para facilitar o acesso de pessoas que não tiveram a oportunidade de concluir a educação básica na idade regular, foi criado o Cadastro da Educação de Jovens e Adultos. A plataforma é um auxílio para o aluno encontrar a oportunidade de matrícula mais adequada à sua realidade. O endereço é cadeja.mec.gov.br. Reportagem Luana Karen.
0: Uma solução inovadora para um problema grave e bastante comum, o chamado pé diabético.
2: Cientistas da Universidade de Brasília uniram látex natural e luz de LED em uma tecnologia que acelera a cicatrização de feridas causadas pela doença.
0: Os curativos desenvolvidos pelos pesquisadores prometem reduzir o caminho da recuperação dos pacientes.
2: Saiba mais no quadro Ciência na Prática.
12: Ciência na Prática. Uma tecnologia desenvolvida no coração do Brasil promete transformar o tratamento de feridas crônicas. Uma combinação de látex e luz de LED acelera a cicatrização do chamado pé diabético.
13: Eu sou o professor Adson da Rocha, professor e pesquisador da Universidade de Brasília e coordenador adjunto do projeto Rafa, desenvolvido especialmente para auxiliar no tratamento de feridas associadas ao pé diabético. O projeto Rafa nasceu a partir da experiência e das pesquisas voltadas para o tratamento de feridas de difícil cicatrização. A ideia fundamental foi combinar dois elementos que já são reconhecidos por seu potencial de favorecer o processo de cicatrização. O primeiro é uma película produzida a partir do látex natural e o segundo é a luz vermelha emitida por LED. No projeto Rafa, esses dois elementos são utilizados de maneira combinada.
12: A pesquisa alia o poder regenerativo da borracha natural e a capacidade de recuperação de tecidos pela luz de LED. O projeto caminha para se tornar um tratamento disponível para toda a população.
13: Os resultados obtidos até agora foram bastante positivos. Nesses estudos, nós observamos uma melhora significativa no processo de cicatrização e uma redução de tempo necessário para a cura das feridas quando comparado ao tratamento convencional. Atualmente, a tecnologia passou já por testes clínicos, né? E ele foi licenciado para uma empresa. A expectativa é que, concluídas essas etapas regulatórias necessárias, essa tecnologia possa chegar à população e tornar-se mais uma alternativa para o tratamento das complicações do pé diabético.
12: Acompanhe a pesquisa na página da Universidade de Brasília. E esse foi o Ciência na Prática, com produção de Warby Calil e edição de Edinaldo Júnior. E nosso encontro com o Saber Científico volta na próxima semana. Até lá.
0: Só em 2025, a Polícia Rodoviária Federal registrou mais de 22.700 infrações por motoristas não estarem usando a cadeirinha e equipamentos de retenção, como o Bebê Conforto.
2: O Bebê Conforto é um dos primeiros equipamentos onde a criança fica e é colocada após o nascimento. Por isso, deve oferecer segurança aos pequenos.
0: Na hora de comprar, é importante ficar de olho se o equipamento está dentro das regras e possui o selo do Inmetro, o Instituto Nacional de Metrologia, Qualidade e Tecnologia.
14: Na hora de comprar o Bebê Conforto, segurança deve vir antes do preço ou da aparência. Para escolher o modelo certo, pais e responsáveis precisam observar as características da criança e as orientações do fabricante. Um dos primeiros itens a conferir é o selo de identificação da conformidade do Inmetro. No Brasil, os dispositivos de retenção para crianças têm certificação obrigatória e precisam atender os requisitos técnicos definidos pelo Instituto. O chefe de divisão de regulamentação e qualidade regulatória do Inmetro, Hércules Souza, explica que o selo significa que o produto passou por todos os testes de segurança.
15: O selo do Inmetro, né? Ele é a evidência de que, de fato, esse objeto, componente, esse equipamento, o Bioconforto, de fato, passou pelos ensaios, né, estabelecidos pelos requisitos técnicos do Inmetro e atendem, portanto, a esse requisito estabelecido de maneira compulsória no país. Então, dispositivo de retenção para criança, incluindo aí Bebê Conforto, é um produto que tem que ser certificado compulsoriamente no Brasil.
14: Também é preciso conferir no produto e no manual os limites de peso e altura indicados pelo fabricante. As informações são importantes para saber se aquele modelo é adequado para a criança. A Diana Carajá, empresária de uma loja de bebês em Brasília, destaca que os pais precisam ficar atentos à segurança e o conforto dos aparelhos.
16: É um dos primeiros ambientes que o recém-nascido vai ter que se adaptar. Segurança, conforto são prioridade. A marca é algo que você pode considerar como um ponto mais secundário.
14: Para bebês de até um ano ou com até 13 quilos, dentro do limite definido pelo fabricante, o Bebê Conforto deve ser usado no banco traseiro e de costas para o movimento do veículo. Em caso de dúvida ou irregularidade, o consumidor pode procurar os canais oficiais do Inmetro. Reportagem Pablo Mundim.
2: Não são só os bebês conforto que precisam de selo de conformidade. São 600 produtos que passaram a receber o selo do Inmetro, que atesta a qualidade e a confiabilidade do produto.
0: E para reformar perdão. E para reformar a segurança, capacete, gás veicular e extintor de incêndio contam também com um QR Code, onde o consumidor pode checar na palma da mão se o selo é verdadeiro ou se houve falsificação.
2: Nós conversamos com Márcio Oliveira, presidente do Instituto, sobre essas inovações e o trabalho de testagem e garantia realizado pelo Inmetro. Acompanhe.
0: Presidente, bem-vindo à Voz do Brasil, um prazer ter o senhor com a gente aqui. Vamos falar sobre essa nova exigência dos capacetes para motociclistas, que agora eles têm que ter o selo de conformidade do Inmetro, né? O que que esse selo garante em relação aos capacetes?
17: Obrigado pelo convite, é uma grande satisfação poder falar um pouco das ações do Inmetro a toda a população, a todos os consumidores. Bom, na verdade, o capacete, ele é um dos 600 produtos regulamentados pelo Inmetro. Isso significa que capacete, brinquedo, gás natural veicular, cilindro, só pode ser fabricado ou comercializado no Brasil se for certificado. Nós criamos uma plataforma chamada Inmetro na palma da mão. E na primeira etapa, nós envolvemos os capacetes, daí a nova exigência, capacetes, cilindros de gás natural veicular, extintores de incêndio. Esses três produtos foram escolhidos face as grandes denúncias e as grandes notificações de acidentes. Criamos essa nova marca, que é o selo digital do Inmetro, onde possui 5 itens de segurança que o consumidor pode identificar na hora, no simples fato de movimentar o capacete. Então, quando o consumidor movimenta o capacete, o selo aparece aprovado, ou então aparece a marca do Inmetro. Se não aparecer nessa logomarca, já é um indício de reprovação. Mas o item de maior segurança é exatamente o QR Code. Então, o consumidor, por meio de um aplicativo chamado Inmetro na palma da mão, que pode ser baixados no Android e iOS, de forma muito simples, sem muitas etapas, ele vai pegar a câmera, fazer a foto no QR Code e imediatamente vai ser direcionado para nossa atendente virtual, chamada A Medida. A Medida, com uma linguagem muito simples, vai perguntar: está com dúvida na compra desse capacete? O consumidor vai falar sim. Ato contínuo, ela vai dizer: selo falso, ou vai dizer produto aprovado.
0: O Inmetro realiza testes que atestam a segurança. A gente está falando aqui dos capacetes, mas a gente poderia estar falando, por exemplo, de brinquedos, ou o senhor falou dos cilindros de gás natural, ou seja, coisas muito sensíveis do ponto de vista do estrago, né, que podem causar. Então, eu queria que o senhor falasse um pouco mais sobre esses testes de segurança, como que eles são feitos, como que o Inmetro atesta a segurança dos produtos.
17: Além do fortalecimento da economia do nosso país, porque deixa a concorrência de forma competitiva, eliminando exatamente a pirataria, a concorrência desleal, mas além de toda essa questão econômica, existe o principal, que é a segurança. Nós temos, nos anos anteriores, registros de acidente doméstico com brinquedo, por exemplo. Brinquedo que, ao cair de uma altura pequena, solta a parte pequena. É muito comum uma criança até 3 anos de idade colocar na boca e causar um sufocamento. Então, são situações que jamais esse brinquedo seria aprovado pelo Inmetro. Nós temos ensaios em nossos laboratórios que simulam a garganta da criança. Então, são realizados vários ensaios, nós identificamos material tóxico na tinta. Também é comum a criança colocar o brinquedo na boca e ali estaria sendo contaminada. Brinquedos elásticos, já aconteceram casos de sufocamento, de enforcamento. Então, são riscos que são eliminados quando existe a marca do Inmetro. Daí a grande relevância desse projeto. O consumidor levar para casa um produto certificado achando que está aprovado e, na verdade, o selo é falso, é um risco realmente em potencial. Mariana, são 600 produtos regulamentados pelo Inmetro, fora os instrumentos de pesar e medir, como a balança, que você paga em função do peso, os radares no Brasil, que você paga em função da velocidade que foi medida. O radar está mostrando que você a limite da via 80 quilômetros e você recebe uma multa dizendo que você ultrapassou essa velocidade. Será que esse radar está verificado pelo Inmetro? Isso é a população que tem que tomar conhecimento. Solicitar do órgão de trânsito as informações ou visitar o nosso site do Inmetro. Então lá existe todas as informações. Ao abastecer seu veículo, aparece na bomba 20 litros. Será se saiu esses 20 litros, foi colocado no seu tanque? Então nós temos toda essa infraestrutura da qualidade no país, são mais de 12 mil técnicos realizando de forma preventiva esse trabalho em todo o país.
0: Muito bem, nós conversamos com Márcio André Oliveira, presidente do Inmetro. Muito obrigada, presidente, pela sua entrevista à Voz do Brasil.
17: Uma vez agradecemos muito a oportunidade e no caso de dúvidas, reclamações, denúncias, também nós temos à disposição da população a nossa ouvidoria. O número é o 0800-285-1818. 0800-285-1818. Muito obrigado.
0: E o Inmetro alerta sobre uma mensagem falsa que vem sendo enviada em nome da instituição.
2: O comunicado tem como alvo empresas e cidadãos e simula uma comunicação oficial relacionada a uma suposta inspeção.
0: A mensagem apresenta dados como número de processo, data de fiscalização, possíveis penalidades e prazo para regularização.
2: E inclui um botão com a indicação acessar notificação. O recurso pode ser utilizado para induzir o destinatário a clicar em links maliciosos ou fornecer informações.
0: O Inmetro esclarece que não emitiu o documento e reforça que a mensagem não deve ser considerada uma comunicação oficial.
2: Qualquer dúvida, a ouvidoria do Instituto pode ser acionada pelo site gov.br/Inmetro ou pelo telefone 0800-285-1818.
0: A ação do Ministério do Trabalho e Emprego resgatou mais de 400 trabalhadores de condições análogas à escravidão.
2: Desse total, mais da metade foram registrados apenas em Minas Gerais.
18: A operação resgatou 479 trabalhadores de condições análogas à escravidão. Entre os resgatados estavam 75 mulheres, 13 crianças e adolescentes e 66 migrantes, vindos de países como Argentina, Uruguai, Venezuela e Guiné-Bissau. Para realizar esse resgate, foram feitas 231 ações de fiscalização. As ações se concentraram principalmente no meio rural, no cultivo de café, cebola e batata inglesa. Houve resgate também no meio urbano, sobretudo nas construções. Há ainda casos de trabalho doméstico forçado. Em uma das situações, uma mulher de 51 anos era mantida trabalhando para uma família desde os 10 anos de idade, sem salário regular. Os empregadores foram notificados a rescindir os contratos de trabalho e a pagar aos trabalhadores um total de mais de R$1.400.000 em verbas trabalhistas e rescisórias. Os resgatados também receberão um seguro-desemprego especial. Se você desconfia de alguma ação de trabalho forçado, faça sua denúncia de forma sigilosa pela internet no sistema IP, no site ip.cit.trabalho.gov.br. Márcia Fernandes, para a Voz do Brasil.
0: E o Ministério do Trabalho e Emprego estabeleceu prazo de 60 dias para que todos os nutricionistas, empresas beneficiárias, empresas fornecedoras e empresas facilitadoras realizem o recadastramento integral no PAT, o Programa de Alimentação do Trabalhador.
2: O prazo termina em 9 de novembro e o não cumprimento resulta na exclusão automática do cadastro no programa.
0: O recadastramento deve ser realizado em novopat.trabalho.gov.br.
2: E essas foram as informações, as notícias do governo federal.
0: Uma realização da Secretaria de Comunicação Social da Presidência da República.
2: Com produção da empresa Brasil de Comunicação.
0: Fique agora com as notícias do Poder Judiciário e do Congresso Nacional. Boa noite.
2: Boa noite, até amanhã.
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21: Ministro Flávio Dino, do Supremo Tribunal Federal, o STF, retira sigilo da investigação de repasse de emendas ao filme em homenagem ao ex-presidente Jair Bolsonaro.
1: Terceira turma do Superior Tribunal de Justiça, o STJ, veda a interrupção repentina de cobertura de tratamento a paciente com TDAH após encerramento de contrato.
21: Justiça do Trabalho reforça a campanha Setembro Amarelo sobre a saúde mental nas empresas.
1: Boa noite, eu sou o Arthur Filho.
21: E eu sou Walter Lima.
1: O ministro Flávio Dino do Supremo Tribunal Federal retirou o sigilo da decisão proferida que autorizou a operação da Polícia Federal realizada nesta quinta-feira no âmbito de ação que investiga o repasse de emendas parlamentares para empresas ligadas ao filme Dark Horse, que retrata a trajetória do ex-presidente Jair Bolsonaro.
21: De acordo com a Polícia Federal, as investigações apontam a existência de uma organização criminosa formada por agentes públicos e privados, suspeita de direcionar verbas públicas para empresas subcontratadas de forma irregular, sem comprovação da efetiva prestação dos serviços contratados.
1: Entre os alvos dos mandados de busca e apreensão da operação estão o deputado federal Mário Frias e a da produtora de Dark Horse, Karina Gama.
21: Na decisão, o ministro Flávio Dino destacou que, por envolver a autoridades com foro por prerrogativa de função, impõe-se a remessa imediata ao Supremo Tribunal Federal.
1: A terceira turma do Superior Tribunal de Justiça, o STJ, decidiu que o plano de saúde não pode interromper de forma repentina o tratamento multidisciplinar de um paciente com TDAH.
21: Essa regra se aplica mesmo quando a operadora tenha exercido regularmente o direito de rescindir um contrato coletivo. Kátia Gomes.
4: O caso envolveu uma criança que fazia acompanhamento multidisciplinar para TDAH quando o contrato do plano de saúde foi rescindido. A operadora alegou que o acompanhamento não seria indispensável à sobrevivência da paciente. O colegiado deu parcial provimento ao recurso. Segundo a relatora, ministra Nancy Andrighi, a legislação prevê a necessidade de acompanhamento integral de pessoas com TDAH, inclusive com equipe multidisciplinar. Ela ressaltou que a proteção não significa assistência vitalícia, mas a cobertura deve durar por tempo razoável até alta médica, estabilização clínica ou uma alternativa que garanta a continuidade do tratamento.
1: A campanha Setembro Amarelo reforça a importância de falar sobre saúde mental também nas empresas.
21: A Justiça do Trabalho tem acompanhado de perto essa realidade. Larissa Batista.
22: Em 2025, mais de 546 mil benefícios por incapacidade temporária foram concedidos pela Previdência Social, relacionados a transtornos mentais e comportamentais. Em um caso recente, o TST determinou indenização a um bancário após reconhecer que a pressão por metas, os anos em cargos de chefia e os afastamentos médicos contribuíram para agravar o seu quadro depressivo. Atenta a esse cenário, a Justiça do Trabalho promove ações em defesa da saúde mental por meio do programa Trabalho Seguro. Se precisar de ajuda, ligue 188.
1: Ministério Público Federal fecha acordo que destina mais de R$1.800.000 ao Sistema Único de Saúde, o SUS, no Rio Grande do Sul.
21: O acordo prevê ainda 12 meses de prestação de serviços à comunidade. Vanessa Pereira.
23: O acordo de não persecução penal foi firmado entre o Ministério Público Federal e duas investigadas, a sócia proprietária e a supervisora comercial de uma empresa fornecedora de materiais médico-hospitalares por corrupção ativa e associação criminosa em esquema de pagamento de propina a médicos do SUS no município de Passo Fundo, no Rio Grande do Sul. Segundo o acordo, os mais de R$1.800.000 serão repassados ao SUS. Além das obrigações financeiras, cada investigada deverá prestar 4 horas semanais de serviços à comunidade durante um ano.
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1: A você, uma boa noite.
21: E até amanhã.
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0: no ar o Jornal do Senado.
1: Eu sou Paula Groba.
2: E eu sou Humberto Pinheiro.
1: E estes são os destaques de hoje do Jornal do Senado, que começa agora.
2: Sancionada lei que acaba com taxa das blusinhas para compras internacionais de até $50.
1: União terá fundo para ampliar acesso gratuito à justiça.
2: Setembro Amarelo. Senado debate prevenção do suicídio e valorização da vida.
1: Boa noite.
2: Boa noite.
1: Foi sancionada a lei que acaba com a chamada taxa das blusinhas sobre compras internacionais de até $50.
2: A norma acaba com a cobrança de 20% de imposto de importação. O texto foi aprovado pelo Congresso Nacional na semana passada. Senadores defenderam que a medida deve beneficiar os consumidores com menor poder de compra. Repórter Lana Dias.
3: Foi oficializado em lei o fim do imposto de importação de 20% sobre compras internacionais de até $50, a chamada taxa das blusinhas. A norma também diminui de 60% para 30% a tarifa sobre mercadorias de até $3.000. A lei altera a cobrança do imposto de importação, mas as compras ainda continuam sendo tributadas pelo ICMS, imposto que pode variar de acordo com o estado. Quando a proposta foi aprovada no plenário do Senado, a relatora, senadora Leila Barros, do PDT do Distrito Federal, afirmou que a medida deve beneficiar os consumidores com menor poder de compra.
4: E nós sabemos quem são muitos dos brasileiros que utilizam essas compras de pequeno valor. São pessoas que procuram um produto mais barato, são famílias que precisam fazer o orçamento caber no final do mês, são trabalhadores que pesquisam preço, comparam alternativas e encontram no comércio eletrônico uma maneira de ampliar o seu poder de compra.
3: A princípio, as regras foram determinadas por medida provisória do Poder Executivo, que estava em vigor desde maio. Mas o texto recebeu modificações no Congresso Nacional. Uma delas foi a isenção da tarifa sobre medicamentos importados para tratamento de doenças raras ou negligenciadas que não tenham similar nacional. Também foi incluída a avaliação periódica pelo Ministério da Fazenda para verificar os efeitos econômicos da medida. A primeira deverá ser feita no prazo de 3 meses e as próximas em um intervalo de até 6 meses cada, abrangendo setores de têxteis e vestuário, calçados, acessórios, brinquedos e cosméticos. O regime de tributação também deve passar por avaliação anual do Congresso Nacional. O Poder Executivo fica autorizado a estabelecer limites de frequência nas compras, para evitar o fracionamento de remessas e a utilização da isenção para fins comerciais.
1: Uma nova lei também sancionada mudou as regras da relação entre contribuintes e o fisco. Na prática, a ideia é ter multas mais proporcionais e dar mais caminhos para resolver divergências sem precisar ir à justiça. A regra geral agora é que a multa não ultrapasse 75% do imposto devido e quem regularizar a situação por conta própria poderá ter desconto na penalidade. O desconto é maior para quem paga ou parcela a dívida logo no início da discussão. Em casos mais graves, como fraude ou sonegação, a multa poderá chegar a 100%. Para quem é reincidente, pode chegar a 150%.
2: A lei também amplia a possibilidade de acordos entre o contribuinte e o fisco por meio de mediação e transação tributária e prevê a arbitragem especial tributária em que um terceiro imparcial poderá decidir o conflito sem que a disputa precise chegar ao judiciário. Para o relator da proposta, senador Efraim Filho, do PL da Paraíba, as mudanças reduzem a burocracia e dão mais segurança jurídica ao bom contribuinte.
5: O objetivo não é enfraquecer a administração pública, também não é criar privilégio para o contribuinte. O objetivo é construir equilíbrio, cobrar corretamente de quem deve, combater fraude e sonegação, mas preservar garantias mínimas para o contribuinte de boa fé.
1: O senador Flávio Arnes, do PSB do Paraná, destacou a importância da proposta que permite o saque do FGTS quando o trabalhador ou seu dependente for diagnosticado com esclerose múltipla ou esclerose lateral amiotrófica, conhecida como ELA. O projeto já foi aprovado pelo Senado e atualmente está em análise na Câmara dos Deputados.
2: O parlamentar enfatizou que a medida reconhece que as consequências do diagnóstico não se limitam a questões de saúde, mas atingem outras áreas. áreas da vida do paciente. Dados da Associação Brasileira de Esclerose Múltipla apontam que cerca de 40 mil brasileiros convivem com a condição autoimune, que afeta o sistema nervoso central e pode gerar desde dificuldades motoras até problemas cognitivos e visuais.
6: Essa proposta reconhece que o diagnóstico de uma doença crônica produz impactos que ultrapassam a dimensão clínica e atingem toda a organização familiar e financeira.
1: E uma nova lei criou um fundo para ampliar o acesso gratuito à justiça para pessoas que precisam de assistência.
2: A norma ainda determina que a execução dos recursos do fundo seja divulgada em um portal público de transparência. Repórter Patrícia Oliveira.
7: Para fortalecer a Defensoria Pública da União, um novo fundo deverá promover a prestação de assistência jurídica gratuita a quem não tem condições de pagar. O fundo teve origem em projeto de lei aprovado no Senado e de iniciativa da própria Defensoria. Entre as fontes de recursos estão dotações do orçamento e 5% das custas recolhidas na Justiça da União. Em plenário, o senador Eduardo Gomes, do PL de Tocantins, destacou que o fundo deve aumentar a capacidade de atendimento à população,
8: contribuindo para ampliação e qualificação do acesso à justiça e para a promoção dos direitos fundamentais, especialmente das pessoas em situação de vulnerabilidade.
7: A nova lei também determina que a execução dos recursos do fundo seja divulgada em um portal público de transparência. A lei entrará em vigor em outubro, 45 dias após a publicação.
1: E as futuras polícias municipais poderão ter mais autonomia para serem criadas. O Senado analisa uma mudança na PEC da Segurança Pública que retira a exigência do aval dos conselhos estaduais para a criação dessas corporações.
2: A emenda será analisada na próxima reunião da Comissão de Constituição e Justiça. Repórter Bruno Lourenço.
9: A PEC da Segurança diz que os municípios poderão constituir polícias para o policiamento ostensivo e comunitário e que essas corporações passarão por uma certificação periódica pelo Conselho Estadual de Segurança Pública e Defesa Social. O senador Alessandro Vieira, do MDB de Sergipe, apresentou um pedido para retirar o dispositivo.
10: Ao criar uma nova instância política de controle e fiscalização, de um ente federado por outro, porque observe, esse Conselho Estadual, ele vai interferir na autonomia de um órgão municipal. E isso não faz sentido do seu ponto de vista jurídico.
9: O relator Rogério Carvalho, do PT de Sergipe, defende a chamada acreditação para buscar padronização e qualidade.
11: É para garantir que as normas federais únicas, ou seja, um sistema de referência, uma norma federal, se aquelas normas estão ou não sendo aplicadas por aquela corporação que está nascendo.
9: A emenda que retira a acreditação das polícias municipais por um conselho estadual deve ser analisada na próxima reunião da CCJ.
1: O silêncio também pode ser um sinal de alerta quando o assunto for depressão e ansiedade. No Setembro Amarelo, a Comissão de Direitos Humanos debateu formas de prevenir o suicídio e de fortalecer a valorização da vida.
2: Especialistas destacaram a importância de identificar situações de fragilidade emocional e apresentaram redes de apoio que podem ajudar quem enfrenta momentos de crise. Repórter Douglas Castilho.
12: Amarelo é a cor que representa um sinal de alerta. São 720 mil pessoas no mundo todo ano, segundo a OMS, vítimas de uma dor às vezes visível só para quem sofre. A presidente da Comissão de Direitos Humanos, senadora Damares Alves, do Republicano, do Distrito Federal, destacou que a questão é mais complexa do que a depressão e precisa de uma abordagem também complexa.
13: Prevenir significa, portanto, atuar também nas escolas, nas famílias, nas comunidades, enfrentar o bullying, o cyberbullying e as violências, promover competências socioemocionais e identificar precocemente sinais de sofrimento e garantir acesso oportuno ao cuidado.
12: O representante do Centro de Valorização da Vida, CVV, Alan Teixeira Lima, apresentou o trabalho da instituição, que é referência internacional no tema.
14: Nós somos mais conhecidos pelo telefone 188. No último ano, a gente fez 2 milhões de apoios emocionais. Uma pessoa pode ligar quantas vezes quiser para o CVV.
12: Outro canal de apoio é a rede Pode Falar, voltada ao apoio a jovens que tenham de 13 a 25 anos, período em que o suicídio figura entre as principais causas de morte. Se precisar, peça ajuda.
2: edição de Paula Groba e trabalhos técnicos de Eliseu Caires, o Jornal do Senado fica por aqui. Acompanhe agora as notícias da Câmara dos Deputados. Boa noite.
1: Boa noite e até amanhã.
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16: Câmara pode incluir sardinha em lata na lista de produtos da cesta básica.
17: Proposta prorroga bolsas de ensino superior por nascimento de um filho.
18: Projeto cria política para acompanhar tecnologias criadas pela sociedade.
19: Boa noite. Avança na Câmara a proposta que institui uma política nacional para o acompanhamento de tecnologias desenvolvidas pela sociedade. A repórter Mônica Tati tem os detalhes.
20: Proposta em análise na Câmara institui a Política Nacional de Tecnologia Social. O projeto, apresentado pela deputada Jandira Fegali, do PCdoB do Rio de Janeiro, define a tecnologia social como um conjunto de processos coletivos, colaborativos e interdisciplinares que priorizam a inovação tecnológica voltada à democratização do desenvolvimento. Jandira Fegali fala sobre a importância de criar uma política para o setor, aproveitando a criatividade da sociedade.
21: Por exemplo, nas comunidades, nas favelas, em todo canto, período da enchente semiárido, que tecnologia o povo usa para dar suas soluções. A moeda complementar foi uma solução popular que começou no Ceará. E muitas outras soluções, inclusive medicinais. Então, a tecnologia social é aquela que vem inovado pelo povo e que precisa estar regulamentado em lei para que seja valorizada, reconhecida, fomentada e que a gente consiga, inclusive, dar a propriedade intelectual, que para eles é coletiva, para que essa inovação seja de fato respeitada.
20: As iniciativas previstas na proposta incluem áreas como água, alimentação, educação, energia, habitação, saúde, meio ambiente, inclusão digital e de assistência para pessoas com deficiência. A proposta prevê a prioridade na análise de pedidos de patente ou de registro dessas tecnologias no INPI, o Instituto Nacional da Propriedade Industrial. A titularidade dos direitos de invenção será decidida nos próprios contratos de fomento, garantindo que as comunidades que ajudaram a criar a solução também participem dos benefícios. Também estão previstos mecanismos que permitem que estados e municípios possam aderir às ações e que recebam apoio técnico do governo federal. A deputada Jandira Fegali explica que a construção do projeto envolveu vários setores da sociedade e governamentais.
21: Fizemos uma construção com o Ministério de Ciência, Tecnologia e Inovação e com os movimentos que representam essas várias tecnologias que surgiram no mundo, inclusive com alguns bancos de fomento, como o Banco do Brasil, como a Embrapa, Caixa Econômica, também participaram dessa construção. E finalmente a gente aprovou um projeto que identifica esse conjunto de contribuições, essa comunhão de contribuições que nós fizemos aqui na Comissão de Ciência, Tecnologia e Inovação.
20: O texto aprovado pela Comissão de Ciência, Tecnologia e Inovação da Câmara retirou o repasse de recursos do Fundo Nacional de Desenvolvimento Científico e Tecnológico para a Política, mas manteve a possibilidade de apoio através de dotações orçamentárias e por instrumentos de fomento já existentes. O projeto que institui a Política Nacional de Tecnologia Social ainda será analisado pelas comissões de Finanças e Tributação e de Constituição e Justiça. E se for aprovado, pode seguir direto para a votação no Senado. Da Rádio Câmara de Brasília, Mônica Tati.
15: Desenvolvimento Regional.
22: A Comissão da Amazônia aprovou o projeto que prevê a criação de cooperativas têxteis comunitárias. Relator do texto no colegiado, Zezinho Barbari, do PP do Acre, acredita que com a medida, famílias vulneráveis financeiramente terão mais renda e trabalho nas regiões Norte e Nordeste.
19: Zezinho Barbari informa que os órgãos federais vão dar preferência à compra de uniformes feitos por essas associações locais. Além disso, o deputado acrescenta que o programa incentiva o reaproveitamento ecológico de tecidos.
22: Proposta de Paulo Alexandre Barbosa, do PSD, quer o reconhecimento de Ibirá, cidade do noroeste de São Paulo, como capital nacional das águas medicinais. Em sua justificativa, ele afirma que o poder terapêutico das águas termais do município é conhecido desde 1909.
19: Segundo Paulo Alexandre Barbosa, as condições geológicas locais determinam os altos índices de vanádio, de ação antioxidante e controle glicêmico e o pH alcalino das águas. Para ele, a concessão do título busca também estimular o turismo e a preservação do patrimônio natural.
15: Consumidor.
22: Saulo Pedroso, do PSD de São Paulo, defende a criação de um sistema para rastrear e autenticar bebidas alcoólicas importadas. A medida prevê selos físicos e digitais com informações sobre origem, produtor, importador e lote, além de um aplicativo para que o consumidor possa verificar a autenticidade do produto.
19: Para Saulo Pedroso, a proposta ajuda no combate à falsificação de bebidas e aumenta a segurança dos consumidores. O sistema também deverá integrar informações com os órgãos de fiscalização e permitir a identificação de irregularidades ao longo de toda a cadeia de distribuição.
15: Direitos Humanos.
22: Eros Biondini, do PL de Minas Gerais, apresentou projeto para assegurar a livre manifestação de crenças religiosas, incluindo pregações e citações de textos sagrados. A proposta determina que a simples expressão de dogmas ou convicções religiosas não seja enquadrada como crime.
19: O texto de Eros Biondini também pede que plataformas digitais retirem conteúdos exclusivamente por reproduzirem textos sagrados ou ensinamentos religiosos. A remoção poderá ocorrer por ordem judicial quando houver intenção comprovada de incentivar a prática de crimes violentos.
15: Educação.
22: Avança na Câmara proposta que permite a prorrogação de bolsas de ensino superior por nascimento de um filho. A repórter Silvia Munhato tem os detalhes.
0: A Comissão de Educação da Câmara dos Deputados aprovou o projeto de lei que garante a pesquisadores e estudantes do ensino superior o direito de prorrogar o prazo de suas bolsas de estudo em caso de nascimento de filho. Pelo texto, bolsas de estudo com duração mínima de 12 meses poderão ter seus prazos estendidos por até 180 dias se houver comprovação de afastamento por nascimento, adoção ou obtenção de guarda judicial. A legislação atual já permitia a prorrogação dos prazos de vigência das bolsas de estudo em caso de adoção. A proposta também permite que dois bolsistas usufruam do benefício simultaneamente, pelo mesmo evento de adoção ou guarda. O relator, deputado professor Alcides, do PSDB de Goiás, diz que o texto é do interesse do sistema educacional.
3: Do ponto de vista educacional, a proposição é meritória, uma vez que apresenta medidas concretas para favorecer, de um lado, a participação dos pais no cuidado dos filhos, desde o nascimento ou adoção, ao mesmo tempo em que favorece a continuidade e conclusão de estudos e pesquisa dos estudantes pai. Ademais, na hipótese de ambos os pais da criança, nascida ou adotada, serem bolsistas, a matéria tem o mérito de assegurar aos dois o direito do afastamento das atividades acadêmicas e a prorrogação da bolsa de estudos.
0: O projeto que permite a prorrogação de bolsas de estudo do ensino superior pelo nascimento de filhos dos estudantes será analisado agora pelas comissões de Previdência, Assistência Social, Infância, Adolescência e Família e de Constituição, Justiça e de Cidadania. Da Rádio Câmara de Brasília, Silvia Minhato.
19: Tarcísio Mota, do PSOL do Rio de Janeiro, apresentou o projeto que garante tempo de planejamento para professores da educação básica. O texto estabelece que, quando a jornada for organizada por horas-aula, o limite de atividades em sala deve ser calculado pelo mesmo critério.
4: Tempo de planejamento para professor é decisivo para que a educação de qualidade aconteça. E nós não podemos deixar a covardia que alguns governos estão fazendo de contar o tempo de forma a obrigar o professor a pegar mais turmas sem receber um centavo a mais por isso. Esse projeto, portanto, garante a proporcionalidade. 3 aulas dadas, 1 aula de planejamento.
22: Tarcísio Mota sustenta que a regra mínima de proporcionalidade permite ao professor preparar aulas, elaborar provas e cuidar da saúde mental. Ele reforça que condições mais justas de trabalho para docentes asseguram melhor qualidade aos estudantes.
15: Trabalho.
19: Habibo Nunes, do PL do Rio Grande do Sul, é favorável ao projeto que amplia a licença paternidade para pais de recém-nascidos prematuros ou que precisem de internação hospitalar após o parto. O deputado explica que a prorrogação seria equivalente ao período de internação do bebê.
22: Ele acrescenta que para ter direito ao benefício será necessário comprovar a prematuridade ou a internação por meio de documentação hospitalar. Bibo Nunes explica que a ideia é garantir a presença do pai ao lado da mãe e do bebê durante um período de maior vulnerabilidade.
5: Um prematuro tem que ter uma necessidade reconhecida de atenção especial. E o pai tem que estar junto com a mãe nesses momentos difíceis. Não é fácil ter filho prematuro. Imagine gêmeos que normalmente são prematuros. E como é que ficam os pais se não tem o pai ao lado da mãe o tempo todo? Se o recém-nascido precisa de 1 mês, 2 meses, 3, 4, o tempo que for. Isso é fundamental, isso não é regalia nenhuma, é simplesmente reconhecer a parte humana de quem está vindo ao mundo, que é o nascituro.
19: Fábio Garcia, do União de Mato Grosso, propõe criar uma política nacional de gestão de desempenho e eficiência para o serviço público. O projeto prevê avaliações periódicas dos servidores com base em critérios objetivos como produtividade, qualidade do trabalho e atendimento ao público.
22: A proposta também reconhece o bom desempenho com bônus, capacitação e prioridade para ocupar funções de confiança. Fábio Garcia.

0: e a contribuição sobre bens e serviços, a CBS. O IBS será distribuído a estados e municípios. Já a CBS será o imposto federal. Eles vão incidir sobre mercadorias e serviços, inclusive importados. A reforma criou ainda outro tributo, o imposto seletivo, que será cobrado sobre produtos que fazem mal à saúde. Esses tributos vão substituir o PIS, a COFINS, o IPI, o ICMS e o ISS. A reforma tributária, aprovada no ano passado, isentou da cobrança do IBS e da CBS os artigos da cesta básica, inclusive carnes, o que não estava no texto e foi acrescentado durante a votação. Outros produtos com alíquota zero são alimentos como arroz, leite, manteiga e queijos. O projeto que ganhou o regime de urgência foi apresentado pelo deputado Luiz Nishimori, do PSD do Paraná, presidente da Frente Parlamentar da Pesca. A proposta será analisada junto com outra, parecida, apresentada pela deputada Ana Paula Lima, do PT de Santa Catarina. Ainda será designado um relator para apresentar um texto único. A justificativa dos autores é que a sardinha em lata é uma fonte de proteína importante para pessoas com menor renda, além de relevante para o setor pesqueiro nacional, que por ano produz mais de 100 mil toneladas do produto. O deputado Pedro Lupion, do Republicanos do Paraná, coordenador da Frente Parlamentar da Agropecuária, defendeu o regime de urgência para a proposta.
1: No dia da votação da reforma tributária nesse plenário, a questão da sardinha estava no texto. Nós trabalhamos isso junto com as carnes, da mesma maneira que foi feito em relação às outras carnes, com a inclusão na cesta básica, e uma questão de texto prejudicou o setor inteiro pesqueiro, justamente nessa questão da sardinha.
0: Com o regime de urgência, o projeto pode ser votado diretamente no plenário, sem passar pela análise das comissões permanentes da Câmara. Mas a medida não foi unânime no plenário. O deputado Hildo Rocha, do MDB do Maranhão, criticou a urgência, que pode acelerar a análise do projeto e alterar a reforma tributária.
2: Essa matéria, além de não tramitar nas comissões, o que já está errado, essa proposta de lei complementar, ela altera uma regulamentação da reforma tributária que fizemos recentemente. Reforma tributária que entra em vigor a partir do ano que vem, de 2027. Ou seja, ainda nem entrou em vigor e já estamos mudando para beneficiar interesses particulares, não interesses da nação brasileira.
0: Ainda não há data para votação no plenário da Câmara do projeto que inclui a sardinha em lata na lista de produtos da cesta básica. Da Rádio Câmara de Brasília, Antônio Vital.
3: Segurança Pública.
4: Delegado Palumbo, do Podemos de São Paulo, defende criminalizar a transmissão intencional de treinamento operacional a organizações criminosas. O deputado explica que a proposta também alcança agentes públicos que repassarem esse tipo de conhecimento.
5: Delegado Palumbo argumenta que facções têm atuado de forma cada vez mais profissional com o apoio de agentes que se corrompem. Essa prática, segundo ele, eleva o grau de letalidade das ações criminosas, comprometendo a efetividade das políticas públicas de segurança.
6: O indivíduo que faz isso tem que ficar preso. A pena é estipulada em 12 anos e tem que ficar preso mesmo. Todos aqueles que se corrompem, sejam policiais, agentes públicos, se corrompem e ensinam criminosos a matarem usando um fuzil, que é uma arma de guerra, tem que ficar preso sem benefício. Nós estamos lutando com o apoio do meu partido, que é o Podemos, para que esse projeto vire lei. Porque hoje os criminosos não estão mais agindo de forma amadora, não. Eles estão treinando e com a ajuda, infelizmente, de agentes que se corrompem.
4: Luiziane Lins, da Rede do Ceará, defende aumentar a pena para quem submeter trabalhadores a condições semelhantes à escravidão. Ela explica que a punição passaria a ser de 10 a 20 anos de prisão, além de multa, e o crime seria considerado hediondo e inafiançável.
5: Luiziane Lins também propõe detalhar na lei as situações que caracterizam esse crime, como trabalho forçado, jornada exaustiva, condições degradantes e restrição da liberdade por dívida. Pela proposta, a pena deve ser aumentada quando a vítima for criança ou adolescente.
4: Kiko Seleguin, do PT de São Paulo, quer proibir que pessoas que cometeram crimes hediondos recebam pagamento pela divulgação de seus delitos. A proposta prevê nulidade de contratos com produtoras, editoras e plataformas de streaming para livros, séries, filmes ou entrevistas sobre os crimes.
5: Pelo texto de Kiko Seleguin, os valores pagos aos criminosos ou a seus herdeiros deverão ser revertidos ao Fundo Penitenciário Nacional ou ao Fundo Nacional de Segurança Pública. Segundo o deputado, o objetivo é evitar que condenados lucrem com a violência e com a dor das vítimas.
4: Projeto de Pedro Lucas Fernandes, do União do Maranhão, determina que as unidades da Casa da Mulher Brasileira ofereçam acesso facilitado à perícia médico-legal para as vítimas de violência doméstica.

0: médica. O deputado explica que o exame poderá ser feito na própria unidade.
1: A ideia, segundo Pedro Lucas Fernandes, é evitar que a vítima se desloque para diferentes órgãos e enfrente novos constrangimentos, além de reduzir o risco da perda de provas. O texto também prevê atendimento humanizado e cooperação entre União, Estados, Distrito Federal e municípios.
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3: 10 horas. Boa noite.
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5: Eu vou dizer qual é a minha frase preferida para vinhos. Em caso de vinhos, contrariamente ao amor, a infidelidade é fundamental. O que é que eu quero dizer com isso? Sabe aquele cara que diz: eu só tomo vinho argentino? Ele perde vinhos maravilhosos do Uruguai ou da Itália. Ou então ele diz assim: vinho português eu não gosto. Porque ele teve uma oportunidade um dia de tomar um vinho em que ele talvez não estivesse bem ou o vinho não estava bom. Para percorrer o mundo dos vinhos corretamente, seja infiel. Mude de uva, mude de cor. Ah, só tomo vinho branco, não tomo vinho tinto, só tomo vinho tinto. Mude a uva. Mude a cor, mude o país, mude o tipo de vinho. Aproveite essa variedade maravilhosa que os produtores de vinho te oferecem. Em caso de vinhos, contrariamente ao amor, a infidelidade é fundamental. Saúde!
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0: especial conecta. Na adolescência, Lady Gaga começou a explorar sua vocação musical de forma mais intensa. Aos 13 anos, ela começou a fazer aulas de canto e foi nessa fase que escreveu a sua primeira canção, intitulada To Love Again. Mas foi quando ela saiu da faculdade e se aventurou pelos pubs e bares de Nova York que sua carreira realmente começou a tomar forma.
1: Foi aí que o produtor Rob Fusari a conheceu e a apelidou de Lady Gaga, em homenagem à famosa música do Queen, Radio Gaga. A jornada de Stephanie para se tornar uma estrela do pop estava traçada.
0: Em 2008, Lady Gaga lançou seu primeiro álbum, The Fame. O disco trouxe sucessos imediatos como Justin Dance, Poker Face e Paparazzi, que a colocaram no topo das paradas. E não foi só a música que conquistou o público. A cantora também se destacou por seu visual único, sempre usando com maquiagens pesadas e figurinos extravagantes.
1: Poker Face, escrita por Lady Gaga e pelo produtor Redone, em janeiro de 2008. Ela é o segundo single do álbum. A música é uma canção dance, seguindo os passos do single anterior da cantora, mas tem um tom musical mais dark.
0: Ela alcançou a posição número 1 na Billboard Hot 100, tornando-se o segundo hit número 1 consecutivo de Lady Gaga. Lady Gaga, Poker Face.

0: volta com o Especial Conecta, hoje com Lady Gaga. Ela se tornava cada vez mais uma performer completa, alguém que via sua vida como uma grande performance. Como ela mesma disse em uma entrevista.
1: Em 2009, ela lançou The Fame Monster, que trouxe ainda mais hit como Bad Romance e Alejandro. E claro, sempre rodeada de polêmicas, como sua apresentação no MTV Video Music Awards de 2009, onde se exibiu sangrando durante a performance de Paparazzi.
0: No especial Conecta, Paparazzi.

0: Conecta FM e o especial Conecta Bad Romance, inspirada pelo seu medo de relacionamentos insignificantes e pela paranoia, Gaga explicou que o tema retrata liricamente o fato de estar apaixonada por seu melhor amigo.
1: É musicalmente derivada do gênero electropop, com elementos de new wave e do techno. Lady Gaga, Bad Romance.

0: Em 2011, Lady Gaga lançou Boards Away, um álbum que, além de musicalmente inovador, gerou discussões intensas, especialmente com a música Judas, que foi banida de alguns países. Mas nada a detinha. Ela continuava a quebrar barreiras e expandir os limites da música pop.
1: Vamos falar sobre Boards Away, terceiro single de Gaga a chegar ao topo da Billboard Hot 100. Estima-se que ela tenha vendido mais de 8 milhões e 200 mil cópias mundialmente. Foi a música que atiçou a rixa entre Lady Gaga e Madonna, por conta das comparações com Express Yourself.
0: Em resposta, Madonna incluiu um mashup das duas canções na setlist da MDNA Tour, protagonizando um momento raro de cover em sua história da rainha do pop, Gaga, Boards Away.
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0: Especial Conecta, Lady Gaga. Em 2013, chegou o álbum Art Pop, que apesar de ter gerado um misto de críticas, trouxe a inesquecível Applause. E manteve Lady Gaga no centro das atrações. Mesmo com as críticas, ela não deixou de se reinventar.
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2: Lady Gaga e Tony Bennett, Chick to Chick. Em 2011, Bennett e Gaga se conheceram na Fundação Robin Hood em Nova York. Depois, estes dois mais tarde gravaram uma versão de The Lady's Tramp. Eles começaram a discutir planos para trabalhar em um projeto de jazz.
0: Lançado em 19 de setembro de 2014, Chick to Chick consiste em padrões de jazz de compositores de jazz populares. O álbum foi inspirado pelo desejo de Bennett e Gaga de introduzir as músicas para uma geração mais jovem, já que acreditavam que essas faixas tinham um apelo universal. Lady Gaga e Tony Bennett, Chick to Chick. Heaven.

0: de volta com o especial Conecta. Em 2016, Gaga deu uma pausa nas extravagâncias e lançou Joanne, um álbum mais introspectivo e pessoal. Nesse trabalho, ela se distanciou dos figurinos exagerados e trouxe uma sonoridade mais simples, explorando questões mais íntimas, como a perda de sua tia e o fim de seu noivado com Taylor Kinney.
1: No especial Conecta, Joanne.

de volta com o especial Conecta. Além da música, Lady Gaga também conquistou as telonas. Ela brilhou como atriz em Nasce Uma Estrela, onde sua performance a levou a ganhar o Oscar de melhor canção original por Shallow. No especial Conecta, Lady Gaga e Bradley Cooper, Shallow. 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

cantora produziu a canção Hold My Hand para a tão esperada continuação do clássico de 1986, protagonizada por ninguém menos que Tom Cruise. A canção, escrita e produzida por Gaga, foi a música tema e lead single do filme lançado em maio de 2022.

E sua carreira no cinema seguiu com papéis em produções como Casa Gucci e Coringa Delírio a Dois. Um musical com Joaquin Phoenix. Lady Gaga, Happy Mistake.

0: Lady Gaga e o especial Conecta. O álbum Mayhem, lançado em fevereiro de 2025, foi completamente diferente de Cromática, trazendo algo mais pessoal e, claro, mais uma vez, desafiando os limites da música pop. E do álbum Mayhem, temos Die With A Smile.
1: Colaboração entre Lady Gaga e Bruno Mars. E, é claro, não poderia faltar aquele toque de R&B que só eles sabem fazer. E o que torna esta música ainda mais especial? Sua inspiração. O clipe foi influenciado pelas performances country dos anos 70 na TV. Isso mesmo, aquela vibe retrô que traz um charme único à produção.
0: A música teve tanto sucesso que foi indicada a música do ano no Grammy 2025 e levou o prêmio de melhor performance de duo grupo pop. Não é à toa que teve mais de 97 milhões de downloads globalmente. Ela conquistou os fãs ao redor do mundo. E uma curiosidade, a canção foi escrita e gravada em uma única noite, quando Lady Gaga foi ao estúdio de Bruno Mars, Die With A Smile.

0: Hoje, no Especial Conecta, vemos como Lady Gaga transformou sua carreira e se tornou uma das maiores estrelas da música mundial. Sua trajetória é marcada pela ousadia, talento e pela capacidade de sempre se reinventar.
1: É isso mesmo, Mônica. Uma artista que nunca teve medo de quebrar barreiras e sempre trouxe algo novo para seus fãs. Fiquem ligados para os próximos episódios e até a próxima.
0: Até mais, pessoal. E obrigado por nos acompanharem nesta jornada pela história de Lady Gaga. E para encerrar, Abracadabra.
1: Tchau, Mônica. Tchau, gente.

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2: Olá, final de semana se aproximando, madrugada de sexta-feira, 11 de setembro de 2026. Mônica Braga no comando até às 7 horas da manhã. No ar, Madrugada Conecta e as melhores músicas. Começamos a programação desta madrugada com Air Supply, A Lot in Love. Bom demais ter você aqui.

Madrugada Conecta é música de qualidade para quem aprecia o melhor. Rascal Flatts, What Hurts the Most. Na sequência tem Alanis Morissette, That I Would Be Good.

você curtindo as melhores, música de qualidade, música boa de verdade. Andrew Day com Raise Up, agora tem Culture Club com Victims, bom demais contar com a sua audiência.

0: E agora você que está ouvindo uma boa música também confere informação. Bebês a partir de 6 semanas de vida agora podem receber a vacina Menquadf contra a meningite. A Anvisa aprovou a ampliação do uso do imunizante que já era indicado para outras faixas etárias. A vacina protege contra os sorogrupos A, C, W e Y da bactéria, que pode causar infecções graves. A doença pode evoluir rapidamente e levar à morte, e os bebês estão entre os grupos mais vulneráveis. A decisão da agência foi baseada em estudos com cerca de 6 mil bebês e mostraram resultados positivos e confirmaram a segurança da vacina para essa faixa etária. Daqui a pouco eu tô de volta com mais informações.
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2: Conecta FM, 1 hora e 33 minutos.

0: momento especial, madrugada gostosa, música e informação para você na sintonia. Simply Red, If You Don't Know Me By Now e ainda Dire Straits com I Worry. Quanta qualidade, hein? Só a Conecta tem.
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0: Para cada momento, uma música especial, hein? E a madrugada fica recheada das melhores para você. Vamos juntos? Eu sou Mônica Braga e seguimos com The Stylistics, Give a Little Love for Love.

Que bom contar com a sua audiência na melhor madrugada do seu dial. Richard Marx com High Heel Waiting, Toni Braxton, How Could the Angel Break My Heart?

você curtindo as melhores, Rod Stewart com Sailing. Boa noite pra você, sempre um prazer ter você na sintonia. Robbie Williams, Angels.

0: agora você que está ouvindo uma boa música também confere informação. Agora eu falo sobre uma notícia para quem gosta de tecnologia. A Anthropic, que é a empresa responsável pelo chatbot Claude, identificou um novo problema de segurança envolvendo um de seus modelos de inteligência artificial. O incidente aconteceu em janeiro e envolveu uma versão inicial do Claude Opus 4.6. Esse é o quarto caso descoberto pela companhia. Segundo a Anthropic, o modelo conseguiu acessar sistemas de empresas durante testes de segurança cibernética. O caso foi identificado durante uma revisão de mais de 140 mil sessões de teste. E agora a empresa contratou uma organização independente para investigar o que aconteceu e identificar possíveis falhas no processo. Daqui a pouco eu volto.
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2: 2 horas e 38 minutos.

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2: Viaje com a Conecta FM através das melhores músicas. Madrugada conecta com Mônica Braga até às 7 da manhã. Carlos Scott, I Wanna Dance with Somebody, participação de Whitney Houston.

Você curtindo as melhores músicas na melhor madrugada do Dial. É sempre bom ter você aqui. Seguindo com Westlife, Mend, Little Texas na sequência com My Love.

0: E agora você que está ouvindo uma boa música também confere informação.
1: O governo federal anunciou novas medidas para tentar segurar a alta dos combustíveis. A gasolina terá uma redução de 53 centavos por litro nos impostos federais, enquanto os tributos sobre o etanol serão zerados temporariamente. No caso do diesel, o governo vai pagar uma ajuda de R$1 por litro a produtores e importadores para tentar conter o preço. A decisão vem em meio à alta do petróleo no mercado internacional, provocada pela guerra no Oriente Médio. O governo diz que as medidas são temporárias e servem para diminuir o impacto da alta dos preços no Brasil. Você acompanha mais notícias durante toda a nossa programação.
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3: 3 horas e 35 minutos.

Fechando mais uma hora de Cars Drive, Human League com Human. Tudo o que você ama ouvir rola aqui no Madrugada Conecta.

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2: Olá, excelente madrugada para você, seja no rádio, no app, onde você estiver, só da Conecta FM. Cat Stevens, Father and Son.

0: Gostoso ter você aqui, bom demais, na melhor madrugada do seu FM. David Sigerson, I Never Fall In Love.
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0: E a partir de agora você acompanha as notícias do Madrugada Conecta. A Polícia Federal publicou uma nota na qual esclarece que nenhuma criança desaparecida no Brasil está entre as 163 pessoas localizadas na última semana na Flórida, nos Estados Unidos. Ainda nesta quarta-feira, a mãe de Agatha Isabelle, de 6 anos, e Alan Michel, de 4, irmãos que desapareceram há 8 meses em Bacabal, no Maranhão, entregou um material genético para ajudar nas buscas pelos filhos. O DNA de Clarice Cardoso seria comparado ao de uma criança encontrada nos Estados Unidos que se suspeitava ser Alan. No entanto, o comunicado da PF descartou essa hipótese. E logo mais eu trago outras informações.
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2: Conecta FM, 4 horas e 40 minutos.

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16: Olá, sexta-feira, seguimos com Madrugada Conecta e as melhores músicas. James Arthur, Naked, é mais uma da nossa programação.

0: The Course com Long Night e Erasmo Carlos. Não quero ver você triste assim, com participação de Marisa Monte. Bom demais ter você na sintonia. 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

0: E a partir de agora você acompanha as notícias do Madrugada Conecta. O pinguim de Magalhães foi resgatado na tarde desta terça-feira em Ilhabela, no litoral norte de São Paulo, por uma equipe do Instituto Argonauta para Conservação Costeira e Marinha. O animal, que tem 1.800 gramas, estava encalhado na praia do Perequê. Após o resgate, ele foi encaminhado à unidade de estabilização do Instituto em São Sebastião e passou por avaliação clínica, onde recebeu os primeiros atendimentos veterinários. O pinguim apresentou problemas respiratórios e baixa temperatura corporal e permanecerá na unidade até receber os cuidados necessários. E eu fico por aqui, e mais informações você confere no jornal Manhã Conecta.
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2: 5 horas e 42 minutos.

0: Você curtindo música de qualidade, Phil Collins, Take a Look at Me Now e também Diana Warwick. Música de qualidade para quem aprecia o melhor.
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0: Agora são 6:00.
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2: Olá, bom dia, amanhecendo e você acordando muito mais animado. Por quê? É sexta-feira, 11 de setembro de 2026. As melhores músicas passam por aqui. Eu sou Mônica Braga e te faço companhia com enorme prazer. People Bryson, Tonight I Celebrate My Love, com participação de Roberta Flack.

0: Andrew Gurvitz Classic, Roberta Campos, de janeiro a janeiro. Bom dia para você, um lindo despertar.
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0: Tudo que você ama ouvir, música, informação e a melhor comunicação no Madrugada Conecta. Michael Bolton, How Am I Supposed to Live Without You?

0: Wet, Wet, Wet, Good Night Girl e ainda o som de Whitney Houston, a preferida 24 horas com você. 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
17: Conecta FM, tem amor, tem lembrança, tem você na sintonia. Abrindo o último bloco de hoje com Foreigner, I Don't Wanna Live Without You.

Tracy Chapman Fast Car. Obrigado pela companhia, foi muito bom estar com você. Finalizo o horário com Billy Idol, Eyes e Delta Face. E nos encontramos durante a programação. Valeu.

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2: Bom dia, hoje é sexta-feira, dia 11 de setembro de 2026 e o Jornal Manhã Conecta está no ar. Você também pode nos acompanhar pelo aplicativo da Conecta FM, pelo YouTube, na sua TV Conecta local ou pela NET, no canal 13. Nos trabalhos técnicos temos Juliano Marangon e Aguinaldo Costa. Eu sou Gabriela Rando.
3: Bom dia, eu sou Mônica Braga e essas são as principais notícias dessa manhã.
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3: Ministro Flávio Dino retira o sigilo do processo que investiga o uso de emendas parlamentares para bancar o filme Dark Horse.
2: Crise no STF se agrava e presidente da corte, Edson Fachin, adia sessão plenária.
3: Nova York faz homenagens pelos 25 anos do 11 de setembro.
2: E no esporte, os resultados e as rodadas que foram destaque no mundo da bola.
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2: Flávio Dino tornou público o processo que investiga o financiamento do filme Dark Horse. A apuração da Polícia Federal envolve suspeitas de uso irregular de emendas parlamentares na produção.
4: O ministro Flávio Dino, do Supremo Tribunal Federal, retirou o sigilo do processo que investiga o uso de emendas parlamentares para bancar o filme Dark Horse, cinebiografia do ex-presidente Jair Bolsonaro. A decisão confirma novos detalhes da operação Makeup, deflagrada nesta quinta-feira pela Polícia Federal com o apoio da Controladoria Geral da União. Agentes federais entraram em 49 endereços em São Paulo, no Rio de Janeiro, no Ceará e no Distrito Federal. Entre os alvos estão o deputado Mário Frias, do PL de São Paulo, e a produtora do filme, Karina Gama. Na casa de Frias, a polícia apreendeu 7 armas de fogo. Elas estão registradas em nome do parlamentar, mas foram encontradas em local diferente daquele declarado às autoridades. Em outros endereços ligados ao caso, foram recolhidos celulares e computadores. No centro da apuração estão 2 emendas, no total de R$2 milhões, que Frias destinou em 2024 ao Instituto Conhecer Brasil, presidido por Karina Gama. O dinheiro foi pago em parcelas entre fevereiro e outubro do ano seguinte. A Academia Nacional de Cultura, também presidida por Karina Gama, teve as atividades suspensas. Segundo a Polícia Federal, parte desses recursos pode ter sido desviada para o filme, por meio de uma rede de empresas contratadas, sem que os serviços tivessem sido de fato prestados. As investigações apontam que esse esquema, que teria movimentado centenas de milhões de reais, funcionou até julho deste ano. Os alvos da operação podem ser responsabilizados por desviar dinheiro público, fraudar contratos com o governo, falsificar documentos, lavagem de dinheiro e organização criminosa. Flávio Dino determinou que nenhum deles deixe o país sem avisar a justiça, que também vai recolher os passaportes dos investigados. O ministro proibiu ainda qualquer novo contrato ou parceria que envolva dinheiro público com as empresas suspeitas de participar do esquema. Essa restrição de viagem já havia sido antecipada por Dino, depois que Mário Frias, de acordo com o ministro, usou uma viagem ao exterior para atrasar o envio de informações à investigação, o que levou o STF a acionar o presidente da Câmara, Hugo Mota. Em um processo paralelo, o ministro André Mendonça apura se o senador Flávio Bolsonaro intermediou o repasse de R$61 milhões do ex-banqueiro Daniel Vorcaro para o mesmo filme. Até o fechamento desta reportagem, não recebemos resposta da defesa do deputado Mário Frias e da empresária Karina Gama. Da Rádio Nacional em Brasília, Pedro Lacerda.
3: A crise dentro do Supremo Tribunal Federal se agravou nesta quinta-feira. Pelo segundo dia seguido, o presidente da corte, Edson Fachin, cancelou a sessão plenária e passou a conversar com ministros para tentar diminuir a tensão. O principal motivo da crise é a disputa envolvendo os ministros Alexandre de Moraes e André Mendonça. Mendonça retirou o sigilo de parte da Operação Complice Zero, que investiga fraudes bilionárias ligadas ao Banco Master, e divulgou mensagens enviadas pelo ex-banqueiro Daniel Vorcaro a Moraes.
2: O caso ganhou ainda mais força porque Fachin marcou para a próxima terça-feira, dia 15, uma sessão para discutir se será aberta uma investigação contra Moraes. O ministro nega qualquer relação pessoal com Vorcaro e afirma que não manteve contato com ele. Nos bastidores, os ministros estão divididos. Alguns são vistos como mais próximos de Moraes, enquanto outros apoiam Mendonça. Fachin e Carmen Lúcia ainda são considerados votos decisivos. A sessão pode ser aberta ou fechada e também existe a possibilidade de um pedido de vista adiar a decisão.
3: Além da crise dentro do STF, a oposição aumentou a pressão sobre o presidente do Senado, Davi Alcolumbre, para que avance um pedido de impeachment contra Moraes. O ministro também pretende fazer um pronunciamento na segunda-feira, dia 14, um dia antes da sessão, para se defender das acusações.
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2: O motorista que segue em direção à capital encontra o trânsito parado na rodovia Anhanguera, na altura de Sumaré, situação que já é considerada recorrente neste trecho. Além disso, na chegada à capital, o trânsito segue congestionado. Na região de Campinas, as rodovias Dom Pedro I e Professor Zeferino Vaz apresentam melhores condições de tráfego, com fluxo mais tranquilo neste momento. Já a rodovia Jornalista Francisco Aguirre Proença registra bastante movimento e pontos de lentidão. E ainda na região, nas proximidades de Artur Nogueira, a rodovia Prefeito Aziz Lian opera com tráfego moderado. E na rodovia Luiz de Queiroz, na altura de Americano, o trânsito é leve, com velocidade média em torno de 55 km por hora.
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3: Nova York começou a lembrar os 25 anos dos ataques de 11 de setembro com uma homenagem emocionante. Na quarta-feira, drones usaram quase 3 mil luzes para recriar as torres gêmeas sobre o porto da cidade. Cada luz representava uma das 2.977 pessoas mortas nos atentados de 2021.
2: A homenagem reuniu familiares de vítimas, sobreviventes e equipes de emergência e serviu para manter viva a memória de quem morreu. Para parentes e sobreviventes, a data também representa uma lembrança da dor, mas da força encontrada para seguir em frente. Ao longo desta semana, cerimônias e orações estão sendo realizadas em Nova York, Washington e outras cidades dos Estados Unidos. As celebrações homenageiam as vítimas, os bombeiros, policiais, socorristas e todas as famílias afetadas pela tragédia.
3: Depois de 25 anos, o 11 de setembro ainda influencia a vida dos americanos. Além das lembranças e do luto, os ataques mudaram a segurança do país e deixaram marcas profundas em toda uma geração. Para muitas pessoas que sobreviveram, seguir em frente também significou transformar a experiência em solidariedade, trabalho voluntário e outras formas de ajudar o próximo.
2: Ondas de calor ainda são um problema que recebe pouca atenção no Brasil e podem ficar mais frequentes e intensas com a chegada de um novo El Niño. O alerta é de pesquisadores da Universidade Federal do Rio de Janeiro. O levantamento feito com dados do Sistema Único de Saúde aponta que cerca de 50 mil mortes estiveram relacionadas a ondas de calor entre 2000 e 2020, considerando 14 regiões metropolitanas do país. E esse número chama atenção porque o calor extremo nem sempre é visto como uma situação de emergência. Diferente de uma enchente ou de um deslizamento, por exemplo, os efeitos do calor podem aparecer aos poucos e atingir principalmente pessoas que já estão mais vulneráveis.
3: E o novo El Niño pode deixar esse cenário ainda mais complicado. O fenômeno pode favorecer temperaturas mais altas, períodos de seca e, em algumas regiões, uma combinação perigosa de calor intenso e pouca chuva. Essa mistura também aumenta o risco de incêndios. Nos últimos 40 anos, as condições que favorecem a propagação do fogo cresceram cerca de 18% em El Niño nas regiões norte, nordeste e centro-oeste. E os impactos não param na saúde. O fenômeno também pode prejudicar a produção de alimentos, afetar o fornecimento de energia e trazer consequências para a economia. Por isso, os pesquisadores defendem que o país se prepare com antecedência para os períodos de calor extremo, principalmente nas regiões onde a população já está mais exposta às altas temperaturas e à falta de chuva.
2: E atenção para o tempo em São Paulo nesta sexta e no sábado. A Defesa Civil alerta para a possibilidade de temporais fortes, com chuva intensa, raios, ventos fortes e até granizo em algumas regiões. O período de maior preocupação vai da tarde e noite desta sexta-feira até amanhã de sábado. As áreas de Presidente Prudente, Marília, Itapeva, Registro e parte de Sorocaba têm o maior risco de tempestades e a possibilidade de tornado em pontos isolados. Não está descartada. Outras regiões também estão em alerta, incluindo a capital e a Grande São Paulo, Campinas, o Vale do Paraíba, litoral e áreas do centro e norte do estado. No litoral, o mar também deve ficar mais agitado. A formação dessas tempestades está relacionada à atuação de um ciclone extratropical no sul do país. Para acompanhar a situação, a Defesa Civil vai instalar um gabinete de crise a partir das 2 da tarde desta sexta-feira. Feira com funcionamento previsto até sábado. E quer mais detalhes de como vai ficar o tempo nesse fim de semana? Regiane Toselli conta pra gente. Bom dia, Rê.
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5: Oi, Mônica. Oi, Gabi. Bom dia aos ouvintes da Conecta. Olha, nesse fim de semana, São Paulo ainda deve ter chuva, viu? O sol aparece entre as nuvens, mas também pode vir acompanhado de pancadas em várias regiões. Então, o tempo continua bem variável ao longo do dia. Hoje em Campinas, a chuva aparece com força pela manhã e ainda pode continuar no começo da tarde. Depois, as nuvens diminuem e o sol volta a aparecer. As temperaturas ficam entre 19 e 27 graus. Em São José do Rio Pardo, o sol aparece, mas amanhã pode ter pancadas de chuva. À tarde, aumentam as nuvens e à noite, o tempo fica firme. Os termômetros variam de 20 a 28 graus. Em Mogi Mirim, tem sol entre algumas nuvens e possibilidade de chuva passageira. À noite, o céu fica mais encoberto, mas o tempo permanece firme. São esperados 13 milímetros de chuva. E no fim de semana, Marília deve ter bastante chuva, viu? Só no sábado a previsão é de 20 milímetros. A temperatura fica entre 16 e 25 graus. Já em Jaboticabal, a chuva aparece de forma mais isolada, com algumas pancadas ao longo do dia. O clima fica abafado e os termômetros variam de 17 a 30 graus. Regiane Toselli para o Jornal Manhã Conecta.
2: Agora são 7h38 e você confere notícias da sua região.
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2: O advogado e ativista social Tak Chung Wu, de 61 anos, deve assumir a vaga deixada por Vini Oliveira na Câmara de Campinas. Vini teve o mandato cassado por quebra de decoro parlamentar e foi o primeiro vereador da história da cidade a perder o cargo em uma comissão processante. Mais sobre o assunto com Baltazar Júnior.
6: Tak é o primeiro suplente do Cidadania e recebeu 956 votos nas eleições de 2024. Nascido em Hong Kong, ele é brasileiro naturalizado, formado em direito e integrante da Comissão de Direitos Humanos da OAB. Ele já ocupou cargos na Prefeitura de Campinas e atualmente é diretor de um centro de pesquisa, desenvolvimento e inovação ligado ao Ibrachina, instalado no Parque Científico e Tecnológico da Unicamp. A cassação de Vini ocorreu depois de uma comissão processante concluir que ele teria ultrapassado os limites da fiscalização parlamentar ao se reunir com representantes de uma empresa durante um processo de licitação do transporte público. A comissão entendeu que a situação levantou dúvidas sobre a imparcialidade do vereador. A defesa de Vini contesta a decisão e afirma que não havia provas suficientes para justificar a cassação. De Campinas, Baltazar Júnior.
3: E a Santa Casa de Araras fez um alerta à população sobre tentativas de golpe envolvendo familiares de pacientes internados. Quem tem mais detalhes é Aline Crispim.
7: Segundo o hospital, os criminosos estão usando o nome da instituição para entrar em contato com as famílias e pedir dinheiro. dinheiro. A Santa Casa reforça que não solicita nenhum tipo de pagamento aos familiares de pacientes internados, inclusive daqueles que estão na UTI. Por isso, qualquer pedido de transferência, depósito ou PIX em nome do hospital deve ser visto com desconfiança. A orientação é não fazer nenhum pagamento imediatamente. Se receber uma cobrança ou pedido de dinheiro, a família deve procurar diretamente a Santa Casa pelos canais oficiais. O hospital também alerta que os golpistas podem usar informações sobre o paciente e a internação para tentar convencer os familiares de que a cobrança é verdadeira. Por isso, atenção redobrada e principalmente nada de fazer pagamento sem confirmar a informação diretamente com a instituição. Da Conecta em Araras, Aline Crispim.
2: A Prefeitura de Olímpia proibiu a publicidade de bets em espaços públicos e também em anúncios externos espalhados pela cidade. Flávio Paradela.
8: A medida começou a valer nesta semana e determina a retirada das propagandas que já estão em circulação. A regra vale para anúncios de apostas esportivas e também de outros tipos, incluindo marcas, sites, aplicativos, logotipos, mascotes, slogans, bônus e ofertas promocionais. As multas, porém, ficam suspensas por 10 dias. Nesse período, anunciantes e empresas de publicidade serão orientados e terão a oportunidade de retirar ou adaptar as peças. Quem descumprir a regra poderá sofrer penalidades previstas no Código de Posturas do município, incluindo a retirada da publicidade e até a cassação da autorização para anunciar. A prefeitura diz que a medida busca proteger as famílias e diminuir a exposição de crianças e adolescentes à publicidade de apostas. Da Conecta Ribeirão Preto, Flávio Paradela.
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2: A seguir, presidente Lula sanciona o fim das taxas das blusinhas em compras de até $50.
3: Campanha Setembro Verde chama atenção para a importância da doação de órgãos no Brasil.
2: Agora 7:42.
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1: Em um estudo realizado por um grupo norte-americano e publicado na revista da Academia Americana de Ciência, demonstrou-se que a associação entre fungos e bactérias que vivem normalmente na boca exibem uma forma única de mobilidade espacial migratória, que permite a rápida disseminação dos micro-organismos pelas superfícies dos dentes e causa cáries dentárias mais extensas. Os fungos e bactérias orais frequentemente se envolvem em interações complexas, como a formação de biofilmes multicelulares se fundindo em comunidades microbianas. Desta forma, com essa interação consegue uma colonização de superfície dental e um crescimento aprimorado, além da maior tolerância a antimicrobianos em comparação com qualquer uma das espécies sozinhas. As bactérias causadoras da cárie se usam dos prolongamentos dos filamentos dos fungos à medida que se estendem e entram em contato com a superfície do dente vizinho, levando o conjunto de micro-organismos que causa a cárie com um movimento de salto para frente. Aglomerados de células bacterianas podem pegar carona nesta unidade móvel enquanto crescem continuamente para se espalhar pela superfície e se fundir com outros conjuntos microbianos, promovendo a expansão da comunidade de micro-organismos e causando a doença cárie, caso não haja a higienização da boca com frequência. Um viva para a ciência e o progresso da sociedade.
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2: 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Quinze para as oito.
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3: Lula sancionou o fim das chamadas taxas das blusinhas. O presidente disse que a retirada do imposto é uma reparação para os consumidores e afirmou que a medida não beneficia apenas os mais pobres. Mais detalhes sobre a nova lei na reportagem de Priscila Mazenotti.
4: É a medida provisória que foi aprovada pelo Congresso e que acaba de vez com a cobrança de 20% sobre as compras internacionais abaixo de $50. Essa cobrança já não estava valendo desde maio com a edição da MP. Agora, com a sanção, a cobrança acaba definitivamente. Só o ICMS, que é estadual, vai continuar sendo cobrado. Fica zerado também o imposto sobre medicamentos importados para doenças raras e negligenciadas sem similar nacional. Pela lei, fica prevista ainda a realização de avaliações periódicas dos impactos econômicos aqui no Brasil, principalmente em 5 setores: têxtil e vestuário, calçados, acessórios, brinquedos e cosméticos. Primeiro em 3 meses, depois em 6 e, por fim, uma vez por ano. Caso haja impactos, medidas de contenção poderão ser adotadas. A gente lembra aqui que essa proposta foi aprovada no começo do mês, às vésperas do vencimento, e agora será sancionada pelo presidente Lula. Da Rádio Nacional em Brasília, Priscila Mazenotti.
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5: O dólar fechou a sessão desta quinta-feira em baixa de 0,18% e está cotado a R$ 5,10. O mercado reagiu após uma nova pesquisa eleitoral mostrar o senador Flávio Bolsonaro numericamente à frente do presidente Lula na disputa pelo Planalto, ainda que empate técnico. O recuo do dólar ante o real ocorreu na contramão do exterior, onde a moeda norte-americana subiu ante a maior parte das demais divisas. Já o euro teve uma queda de 0,35% e está valendo R$ 5,92. O índice Bovespa terminou o dia em alta de 1,42%, marcando 188.268 pontos.
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3: O Japão pediu a correção de um novo mapa mundi adotado pela ONU, porque, segundo o governo japonês, a apresentação dá a entender que as disputadas ilhas Kurilas pertencem à Rússia. O problema está na forma como as ilhas aparecem no mapa. Elas estão com a mesma cor do território russo. O Japão considera a região parte de seu território e afirma que a representação pode espalhar uma informação que considera incorreta. As ilhas foram ocupadas pela antiga União Soviética em 1945. 1,45 e continuam sendo motivo de disputa entre os dois países.
5: A tensão aumentou recentemente depois que o presidente russo, Vladimir Putin, visitou a região, provocando um forte protesto do governo japonês. Apesar da reclamação, o Japão foi um dos 164 países que votaram a favor do novo mapa na ONU. A organização explica que a nova projeção foi criada para representar de forma mais equilibrada o tamanho dos continentes, diferente do tradicional mapa de Mercator.
3: E mais de 49 mil pessoas.
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6: Oi, ouvintes. Há alguns dias somos surpreendidos com um debate na ONU sobre um novo mapa mundi. À primeira vista, parece algo técnico que só interessa, sei lá, cartógrafos. Mas a discussão revela até onde a política interfere na maneira como enxergamos o mundo. Só para lembrar, a Assembleia Geral da ONU aprovou, por ampla maioria, uma recomendação para que os mapas mundi adotem a projeção Equal Earth, em lugar da tradicional Mercator. A justificativa é que a Mercator exagera o tamanho das regiões próximas aos polos da Terra e, com isso, produz uma visão distorcida do peso territorial de países europeus e norte-americanos, por exemplo. Mapas nunca foram completamente neutros. Eles refletem interesses, fronteiras e até projetos de poder. Mas existe uma diferença importante entre reconhecer isso e transformar toda a representação cartográfica numa disputa ideológica. A projeção Mercator foi criada em 1569 e não se tornou dominante por acaso. Ela foi desenvolvida para facilitar a navegação e continua tendo aplicações práticas. O próprio Google Maps usa uma variação dela. Já a Equal Earth resolve melhor um problema, a comparação de tamanho das áreas, mas cria outros, porque toda projeção de uma esfera sobre uma superfície plana vai produzir distorções. E aqui está um ponto principal: não existe um mapa perfeito, existe um mapa adequado para cada finalidade. Um mapa para aulas de geografia no ensino fundamental pode privilegiar a proporção entre os continentes. Um mapa para navegação precisa revalorizar as direções. Um mapa meteorológico exige uma outra solução. O problema começa quando uma escolha técnica passa a ser tratada como uma declaração política. E o curioso é que, justamente nessa semana, Donald Trump divulgou um mapa em que vastas áreas do continente americano e do Caribe aparecem sobre a bandeira dos Estados Unidos. Nesse caso, fica evidente que o mapa também é uma mensagem de poder. Enfim, antes de perguntar qual mapa é mais politicamente correto, é preciso perguntar para que ele serve. Porque a geografia pode até ser influenciada pela política, a geometria não.
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3: E mais de 49 mil pessoas estão na fila por um transplante de órgão no Brasil. Os dados foram divulgados durante a campanha Setembro Verde, que busca chamar a atenção para a importância da doação de órgãos e tecidos. A maior parte dos pacientes esperam por um transplante de rim. São cerca de 45 mil pessoas. Na sequência, aparecem as filas por fígado, coração, pulmão e córneas.
5: O Brasil tem um dos maiores programas públicos de transplantes do mundo, coordenado pelo Sistema Nacional de Transplantes. A distribuição dos órgãos segue critérios como a gravidade do caso, a compatibilidade entre doador e receptor e o tempo de espera. Mas um dos principais desafios ainda é a recusa das famílias. No Brasil, a doação só pode ser realizada com autorização dos parentes. E isso acaba influenciando diretamente o número de transplantes realizados.
3: A campanha Setembro Verde reforça justamente a importância de conversar com a família sobre o desejo de ser um doador. O único doador pode beneficiar vários pacientes, em alguns casos, salvar até 8 vidas. A ideia é também combater informações falsas sobre a doação e estimular esse diálogo dentro de casa. Afinal, deixar clara a vontade de ser doador pode fazer toda a diferença para quem está esperando por um transplante.
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7: O assunto de hoje é sobre as micoses superficiais. Elas são infecções de pele causadas por fungos. Existem inúmeros tipos de micoses, como micose das unhas, dos pés, da virilha, do couro cabeludo, dentre outras. A manifestação clínica mais comum é a presença de lesões na área acometida e, na maioria dos casos, pode ocorrer a presença de coceira. O tratamento, ele é feito de acordo com a extensão da lesão e o local de acometimento, podendo ser feito com antifúngicos tópicos ou medicamentos orais. Também são recomendados hábitos que evitem o calor e a umidade no local, evitando assim a proliferação desse patógeno. Meu nome é Emerson Padovese, sou médico dermatologista e professor da Faculdade São Leopoldo Mandic, CRM 130-539.
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10: Bom dia, amigos. Na noite de ontem, pela Libertadores da América, o Flamengo jogou na altitude de Quito contra o Independiente del Valle. O rubro-negro administrou bem, se poupou no primeiro tempo para se soltar no segundo e conquistar uma vitória gigante por 2-0, dando um enorme passo para se classificar, porque vai jogar em casa no Maracanã semana que vem. E na Copa Sul-Americana, o Cienciano do Peru fez a lição de casa e venceu o jogo de ida por 2-0 em Cusco, abrindo boa vantagem sobre o Montevideo City Torque para o jogo de volta na capital uruguaia. Completados os jogos de ida dos torneios continentais, o Brasileirão vai ter sequência com uma partida nesta sexta-feira, 21h. E que partida! O clássico Atletiba, sempre cercado de muita rivalidade, que hoje terá como palco o Estádio Couto Pereira, a casa do Coxa, que é sétimo colocado com 37 pontos. O Furacão vive melhor momento, ocupando a terceira posição com 45 pontos. Amanhã um super sábado com mais 6 partidas, Atlético Mineiro e Fluminense, Grêmio e Vasco da Gama, Chapecoense e Internacional, o clássico Palmeiras e São Paulo às 18h30 no Nubank Park, Botafogo e Bragantino no Rio, na Vila Belmiro, Santos no embalo da vitória sobre o Atlético na Copa do Brasil, recebe a outra metade de Minas, a metade azul, o Cruzeiro. O Santos estará desfalcado de Gabigol e Escobar, mas Everton Cebolinha pode estrear. 21h, Santos e Cruzeiro, tudo para ser um jogão. No domingo, o Mirassol joga em casa contra o Vitória da Bahia, 16h. E às 17h30, no Maracanã, Flamengo e Corinthians, o encontro dos times das maiores torcidas do Brasil. Imperdível. Na segunda-feira, Bahia e Remo completam a rodada 27 na Fonte Nova, em Salvador. Série B. Na noite de ontem, a Ponte Preta enfrentou o Sport no Recife e perdeu. 2-0. Que novidade. 21ª partida sem saber o que é vencer. Trata-se de um recorde negativo que outro time jamais vai querer quebrar. Infelizmente, a gloriosa Macaca Campineira, a cada jogo, derrete um pouco mais. Na Série C, a Inter de Limeira joga domingo em Santa Catarina com o Brusque. E para quem gosta de velocidade, mais uma etapa, a 14ª do Mundial de Fórmula 1, acontece no domingo. A categoria vai correr pela primeira vez no Mad Ring, novo circuito na capital espanhola. Daqui a pouco, às 20h30, o primeiro treino livre. Ao meio-dia, rola a segunda sessão. Classificação amanhã às 11 e a largada no domingo às 10 horas. Aproveitem bem o fim de semana. Até segunda.
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5: E agora pegue a agenda, chame a família ou os amigos, porque a Regiane Toselli traz as melhores dicas para o seu fim de semana na agenda cultural.
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11: Oi, pessoal, bom dia. Vamos começar o final de semana e, ó, tem bastante coisa. Vou começar falando agora de sábado. Barão Geraldo, em Campinas, recebe a 3ª edição do Festival da Cerveja de Barão. O evento acontece das 11 às 21 horas na Praça Durval Pataro. Serão 8 cervejarias artesanais da região oferecendo mais de 30 sabores de cervejas, além de uma praça de alimentação recheadíssima. A programação também tem música ao vivo com 3 bandas e 2 DJs, passando por estilos como blues, soul, funk e jazz. E para completar, o público pode conferir o Bazar do Amor, com mais de 20 expositores. E o melhor, a entrada é grátis. Indo para São Paulo, a Avenida Paulista acaba de ganhar uma nova atração cultural. A exposição O Brasil de Tarsila inaugura o Nubank Art Lab no Conjunto Nacional e apresenta a obra de Tarsila do Amaral de uma forma totalmente diferente e interativa. São quase 1.200 metros quadrados, divididos em 14 ambientes, com projeções em 360 graus, cenários, música, recursos táteis e até aromas. O público poderá conhecer releituras de mais de 70 obras da artista, incluindo clássicos como Abaporu, Antropofagia, A Cuca e Operários. A exposição fica em cartaz até 31 de outubro, de quarta a segunda-feira, das 10 às 22 horas, e os ingressos custam a partir de R$ 25. E o Rock in Rio 2026 ainda tem ingressos disponíveis para esta sexta-feira e para domingo, dia 13. Já o sábado está com os ingressos esgotados. Hoje o destaque é o grupo sul-coreano Stray Kids. Que fecha o palco mundo. No domingo, último dia do festival, a programação reúne Ivete Sangalo, Halsey, 21 Pilots. I'm taking my time on my ride. Além de Marina Sena, Céu, Joelma e Mara.

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1: E quem nos acompanha pelo rádio e aplicativo continua agora com Gisele Bequim no Start Conecta. Tenham todos uma excelente sexta-feira e um ótimo final de

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1: Oito horas e um minuto.
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3: Você sabe o que é bichectomia? Bichectomia é um procedimento cirúrgico que remove uma porção interna da gordura da bochecha para aquela pessoa que tem a parte do meio da bochecha um pouquinho mais cheia e deixa o seu rosto mais redondo. Então, muitas vezes, a gente quer um contorno mais adequado do nosso rosto e essa gordurinha atrapalha. Então, é um procedimento cirúrgico simples, realizado em consultório dentário, que remove uns 3, 4, 5 ml dessa gordurinha, devolvendo o contorno facial para o seu rosto. Muitas pessoas acreditam que removendo essa gordura vai causar um envelhecimento precoce do rosto, mas como é uma gordura muito profunda, isso não acontece. Eu sou o professor Rogério Romeiro, professor de Harmonização Orofacial da Faculdade São Leopoldo Mandique, CRO São Paulo 68131.
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6: Muito bom dia, excelente manhã de sexta-feira para você. Hoje é dia 11 de setembro. Por aqui tem trilha sonora incrível para embalar o seu dia. Eu sou a Gisele Vequim, esse é o Start Conecta. Você também fica bem informado, tem destaques do Brasil e do mundo. Obrigada pela companhia, agradeço desde já. E eu sigo com você até o meio-dia. Bora curtir John Legend.

0: Ouvimos Paul McCartney e Ringo Starr, Home to Us. Esse é o Start Conecta. Bom dia pra você.
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5: Certa vez usei das cores de um ambiente para pintar as fotos que fazia. Como é que poderia ser isso? Vocês saberiam me dizer? Muito bem, basta você fazer as fotos em velocidades lentas enquanto se movimenta, ou mesmo enquanto movimenta a câmera. O resultado, com certa experiência, passa a ser razoavelmente previsível no geral, mas surpreendentemente agradável por suas misturas de cores. O que vemos numa fotografia deixou de ser o que era para ser a sua obra. Seu olhar, suas apropriações gratuitas da vida. Afinal, você nem precisou pagar nada para obter aquela bela imagem. Que um dia, quem sabe você a venda para decorar uma sala alegre, um quarto carente ou um escritório.
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3: Estamos ao vivo na Conecta FM, curtindo o que há de melhor em música. Aumenta o volume. Jason Mraz.

0: talking. Na sequência, a gente ouviu Harry Styles, Late Night Talking, também Chic, Everybody Dance e Roxette, The Look. Esse é o Start Conecta, muito mais música por hora na sua manhã.
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0: Seguimos com o que há de melhor em música pra você. Uma linda sexta-feira. Phil Collins.

0: Start conecta sequência de qualidade. Tom Spade, Sue Cupp, The Pointer Sister, He So Shy e Robbie Williams Strong.
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2: Everything I Want chegou ao top 5 das paradas nos Estados Unidos e no Reino Unido, consolidando a banda Brad como ícone do soft rock. Apesar da melodia suave, Everything I Want fala de dor, a dor da perda. David Gates escreveu a música para homenagear seu pai.

0: Brad, Everything I Want.
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2: 9:03.
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7: Quem segue com você a manhã toda, tocando sucesso atrás de sucesso na Conecta FM, sou eu, Gisele Vequim, e o Start Conecta. Vamos juntos curtir música de qualidade. Aumenta o volume, tá chegando Ted Swimmings, Lose Control.

0: Na Conecta você ouviu Christopher Cross, Ride Like the Wind. Agora, quem tá chegando trazendo notícias do Brasil e do mundo é ela, Gabriela Rando. É com você, Gabi.
1: Olá, Gisele, bom dia. A Polícia Federal revelou em um documento enviado ao Supremo Tribunal Federal que o ex-banqueiro Daniel Vorcaro já sabia que poderia ser alvo da operação antes de ser preso. Segundo o relatório, ele buscou apoio para tentar conter as investigações, procurou informações sobre as ações da PF e do Ministério Público e até cogitou deixar o país. As mensagens analisadas pelos investigadores também levantam a suspeita de que Vorcaro tenha recebido informações sigilosas sobre a investigação. O caso faz parte das apurações sobre o Banco Master, que envolvem suspeitas de fraudes financeiras e corrupção. E já eu volto com mais informações.
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0: Tudo o que você ama ouvir toca no Start Conecta a manhã toda. Sucesso atrás de sucesso. Budapest, George Ezra.

0: Na sequência, no Start Conecta, Boss Skaggs, Jojo, também Lady Gaga e Tom Gregory. Esse é o Start Conecta, sempre a melhor programação pra você.
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2: A Guarda Civil Municipal de Porto Ferreira apreendeu mais de 600 gramas de drogas durante uma ação no Jardim Esperança. De acordo com a GCM, um adolescente foi abordado depois de tentar fugir e abandonar uma sacola. Os agentes encontraram porções de substâncias semelhantes a cocaína, crack e maconha. Além da droga, também foram apreendidos um celular e R$ 36. O jovem foi encaminhado à delegacia e, após os procedimentos, liberado a um familiar conforme determinação da autoridade policial.
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3: Treinar seu cão em casa pode ser uma experiência gratificante para ambos. Comece com comandos básicos, como sentar e ficar, recompensando-o com petiscos e elogios. Seja consciente e paciente durante o treinamento, usando sempre o reforço positivo. Estabeleça uma rotina de treinamento diário para ajudar seu cão a entender o que é esperado dele. Evite punições severas, optando por redirecionar comportamentos inadequados. E não se esqueça de manter as sessões de treinamento curtas e divertidas, para que seu cão fique motivado. Com essas dicas simples, você pode transformar seu cão em um companheiro obediente e bem comportado.
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8: E estamos de volta ao vivo no Start Conecta. Muito bom dia para você. Eu sou a Gisele Vequim e esse aqui é o Start Conecta. E eu tenho uma dica para te dar, viu? O cantor britânico Zayn Malik, ex-vocalista do One Direction e renomado artista solo do rhythm and blues, pop contemporâneo, se apresenta no Espaço Unimed em São Paulo no dia 10 de outubro, tá chegando. No show, ele deve interpretar faixas dos seus álbuns mais elogiados pela crítica, combinando vocais potentes com arranjos sofisticados e momentos íntimos que realçam a sua versatilidade artística. Os ingressos estão disponíveis pela Ticketmaster. Seguimos com música de qualidade por aqui, Eros Ramazzotti.

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2: 10 horas e 1 minuto.
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13: Você sintoniza a preferida Conecta FM, muito mais música por hora. Aumenta o volume e vem curtir David Bowie.

0: Por aqui você curte música de qualidade sempre e fica por dentro das últimas notícias com a Gabriela Rando. É com você, Gabi.
1: Olá, Gisele. Voltei com mais notícia. Termina hoje o prazo para candidatos aprovados no primeiro concurso público nacional unificado, CNU, confirmarem se ainda querem concorrer a uma vaga no Serviço Público Federal. A manifestação deve ser feita até às 11h59 da noite. A confirmação é obrigatória para quem está na lista de espera. Quem não se manifestar será retirado das listas de todos os cargos para os quais está habilitado. O procedimento deve ser feito pelo aplicativo SouGov ou pelo site gov.br, em conta de nível prata ou ouro. A manifestação não garante a nomeação, ela apenas mantém um candidato apto a futuras convocações. E logo mais eu trago outras informações.
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0: Seguimos com a manhã mais musical, mais alegre do seu dial com o Start Conecta. E eu tenho que agradecer a sua companhia, viu? É uma delícia ter você por aqui. Aproveita e segue a gente nas redes sociais, @ConectaFM. Espero a sua mensagem por lá. Tá chegando na programação King Kearns, More Love.

0: Ouvimos Kate Tunstall, Other Side of the World e também Scorpions, Dust in the Wind. Programação deliciosa para deixar sua sexta-feira ainda melhor.
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0: Na Conecta FM toca o que há de melhor em música. Eraser, A Little Respect.

0: Que sorteou na manhã de ontem em sua sede no Rio os mandos de campo dos jogos semifinais da Copa do Brasil, que tem como datas base 1º e 8 de novembro. Pelo sorteio ficou definido que Grêmio e Palmeiras serão mandantes dos jogos de ida. Portanto, Atlético Mineiro e Vasco da Gama decidirão o duelo em casa.
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3: 11:03.
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5: Quem está pensando em comprar um terreno em Pirassununga precisa ficar atento à regularização do loteamento. A prefeitura alerta que imóveis sem aprovação e registro podem trazer prejuízos financeiros e problemas com a propriedade. A orientação é desconfiar de terrenos muito abaixo do preço de mercado e de negócios sem documentação clara. Antes de comprar, é importante confirmar se o loteamento está aprovado e registrado. Em caso de dúvidas, contato pode ser feito pelo telefone 35 65 80 41.
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3: 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Por aqui, música de qualidade, informação na medida certa e muita alegria na sua manhã. Eu sou a Gisele Vequim e eu tenho uma dica para te dar. Você

que curte o Start Conecta ouve sempre por aqui o CEO. E ele vai voltar ao Brasil muito em breve. Dia 26 de novembro, no Rio de Janeiro, no Qualistage. E no dia 28 de novembro, aqui em São Paulo, no Allianz Parque. Ambas as apresentações vão contar com o show de abertura do Seu Jorge. Sobre a venda de ingressos, olha, já tá liberado e você pode conseguir pela eventim.com.br. Agora, na Conecta, você ouve Bruno Mars, Just the Way You Are.

0: sequência de qualidade no Start Conecta. Maroon 5, Sunday Morning, Marina Lima, Eu Te Amo Você e Paul Hardcastle, Ventura Highway. Mais uma vez, o Start Conecta recebe direto da redação a Gabriela Rando. É com você, Gabi. Bom dia.
1: Olá, Gisele. Estou de volta. Os planos de saúde terão que cobrir a mamografia digital para qualquer pessoa sem limite de idade, desde que haja indicação médica. Atualmente, a cobertura obrigatória vale apenas para mulheres de 40 a 69 anos. A mudança foi aprovada pela Agência Nacional de Saúde Suplementar, ANS, e amplia o acesso ao exame, que é importante para identificar alterações na mama antes mesmo que elas possam ser percebidas pelo toque. A nova regra também vale para pessoas de qualquer gênero. A decisão começa a valer em outubro, mês de conscientização sobre a prevenção e o diagnóstico precoce do câncer de mama. Gisele, eu fico por aqui, mas a qualquer momento eu volto com outras informações direto da nossa redação. E quem quiser também pode acessar as redes sociais da Conecta FM.
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0: 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Daryl Hall e John Oates, Philadelphia Freedom.

0: ouvimos juntinhas nesta sexta-feira Taylor Swift, Fate of Ophelia e também Benjamin Orr, Stay the Night. Música de qualidade e informação na medida certa. É aqui, Start Conecta.
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0: Eu tô de volta e ao vivo aqui no Start Conecta. Eu sou a Gisele Vequim e tenho uma dica pra você. O musical Tarsila, a Brasileira, retornará a São Paulo para uma curtíssima temporada. Entre os dias 12 e 13 de dezembro, o musical fará sessões no histórico palco do Teatro Municipal. Eu já fui assistir, é um espetáculo belíssimo. Uma curiosidade, o Municipal de São Paulo foi palco há mais de 100 anos, da Semana 22, um marco no avanço da cultura do nosso país. É só colocar na agenda e curtir. Seguimos com música de qualidade no Start Conecta. Coldplay.

0: Conecta desta sexta-feira, dia 11 de setembro, com essa música maravilhosa, George Michael e Queen, Somebody to Love. Muito obrigada pela sua parceria, pela sintonia todos os dias, de segunda a sábado, das 8 ao meio-dia, aqui comigo, curtindo música boa, dicas de cultura, jornalismo na medida certa. É uma delícia ter você por aqui. Segue a gente nas redes sociais, @ConectaFM, manda sua mensagem, manda sua playlist. Eu quero te conhecer. Daqui a pouquinho, quem tá chegando com o Playlist Conecta para fazer a sua tarde muito mais gostosa é a Joy Welch. Tô indo embora. Aproveita sua sexta-feira, aproveita o seu final de semana. A gente se vê amanhã. Tchau, tchau.
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2: 11:58.
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1: Porto Ferreira segue ampliando a iluminação pública com lâmpadas de LED em bairros e espaços públicos da cidade. Na primeira etapa, os serviços atenderam o Parque Residencial Porto Belo, Santo Afonso e Avenida Rudolph Street. Segundo a administração municipal, também serão modernizadas a iluminação do calçadão Neno Peronde e de quatro praças, entre elas a da Matriz e a Praça da Bíblia, além de ampliar projeto para outros bairros como José Gomes, Santa Luzia e Porto dos IPs.
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5: E começa o Playlist Conecta, mais uma edição gostosa nesta sexta-feira, 11 de setembro de 2026. Eu sou a Joy Welsh, a gente tá na sua melhor rádio, no seu melhor dial. Conecta FM, a rádio dos melhores ouvintes, 24 horas no ar, com música boa pra você. E a gente já inicia o som de John Mayer, Last Train Home.

0: Você ouviu por aqui o som de Katy Perry com Watch It Burn, teve Spice Girls com Stop e ainda James Blunt, When I Find Love Again. 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
2: Vamos de Change e o seu sucesso Hold Tight. Lançada em 81, a música é um verdadeiro convite para dançar. Com seu ritmo contagiante, arranjos cativantes. Vamos lá, segura firme aí e deixa-se levar pela batida envolvente desta incrível canção.

0: 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Hold tight.
1: Meio-dia e 55 minutos.
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1: Chegando aí pra você o Playlist Conecta, mais uma edição deliciosa com músicas de todos os tempos. Eu sou a Joy Welch, nós seguimos juntos aqui até as 4 da tarde. E chegando também Ellie Goulding, Burn.

0: Você ouviu Inexus com Beautiful Girl, Vitor Clay, Anjo ou Mulher e ainda One Republic, I Am Worried. E agora chegou a hora da gente saber notícias do Brasil e do mundo com a Gabriela Rando. Bem-vinda, Gabi.
1: Olá, Joey. Boa tarde. As cidades das regiões de Sorocaba, Jundiaí e Tapetininga suspenderam as aulas da rede municipal de ensino nesta sexta-feira por conta do alerta da Defesa Civil, que prevê tempestade com chuvas e ventos fortes no interior do estado. Além delas, escolas das regiões de Bauru e Presidente Prudente, no lado oeste do estado, também suspenderam as aulas. Um ciclone extratropical deve se formar no sul do país, influenciar as condições do tempo em todo o território paulista. E o período de maior atenção será entre a tarde desta sexta-feira até amanhã de sábado, quando as condições estarão mais favoráveis à formação e intensificação das tempestades. E logo mais eu trago outras informações.
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9: Ótima tarde para você. Chegando a Alicia Keys, Doesn't Mean Anything.

0: Você ouviu o som de Jamiroquai, Cuz Me Girl, teve Gnarls Barkley com Crazy e ainda The Police e o clássico Don't Stand So Close To Me. Conecta sempre com o melhor da música, só pra você.
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11: Este aqui é o Playlist Conecta e a gente tá aqui nessa tarde até às 4 ao som de grandes sucessos nacionais e internacionais. Comigo do seu lado, Joy Welch, vou te levar nessa viagem musical e a gente já inicia o som de Sia, esse musicão chamado Unstoppable. Bora curtir.

0: fechando mais um bloco do Playlist Conecta ao som de Gavin James, Greatest Hits, teve Style Council, Shout to the Top e ainda Rod Stewart e DNC com Die I Think I'm Sexy. Você não sai daí, tá? Que já já a gente volta com mais músicas boas demais pra você.
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2: 1:58.
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3: Moradores de Pirassununga que queiram aprender a dublar podem participar de uma oficina gratuita no dia 21 de setembro. A iniciativa será realizada à 1 da tarde, na Biblioteca Municipal Chico Mestre, no centro da cidade. Durante a oficina, os participantes vão aprender sobre captação e edição de voz, além de conhecer técnicas usadas na construção de personagens. A atividade é livre para todas as idades.

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5: Final de semana gostoso chegando para você aqui na Conecta FM, a rádio dos melhores ouvintes. E você já segue a gente nas redes sociais? Se não segue, aproveita agora, arroba FM Conecta, e também me segue, arroba Joy Welsh Oficial, para você ficar sabendo de todas as notícias e novidades por aqui. Chegando Bob McFerrin, Don't Worry, Be Happy.

0: depois do sucesso de Kylie Minogue com I Should Be So Lucky, que foi sucessaço na década de 80, final da década de 80, com certeza você dançou muito, porque eu dancei. Os 40 a mais vão entender. A gente vai ouvir agora Notícias do Brasil e do Mundo com a Gabriela Rando. Pode falar, Gabi.
1: Olá, Joe, estou de volta. Os trabalhadores dos Correios aprovaram uma greve por tempo indeterminado a partir desta sexta-feira, com adesão de sindicatos de todos os estados do país. De acordo com a Federação Interestadual dos Empregados da Empresa Brasileira de Correios e Telégrafos, as assembleias que aprovaram a paralisação ocorreram na noite desta quinta-feira. Segundo a Findect, a decisão marca uma nova etapa da campanha salarial após as negociações terminarem sem acordo. A federação afirma que um dos principais impasses nas negociações é o plano de saúde dos funcionários, que deve sofrer alterações. E já já eu volto com mais informações.
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2: Muitos casais, quando nos procuram, acreditam que infertilidade é só um problema da mulher. Portanto, os homens, em muitas situações, têm um certo preconceito em realizar o espermograma. Infertilidade ainda está muito associado à improdutividade e masculinidade, como que se o homem infértil fosse menos capaz, né, e muitas vezes até de manter uma relação sexual, do que aquele que não é. Portanto, é extremamente importante que na pesquisa inicial de um casal infértil, que nós realizaremos a pesquisa do parceiro através do espermograma, porque até 60% dos casos de infertilidade podem ser causados por um processo, uma azoospermia, que é uma alteração do espermograma. Então, quando a gente pesquisa um casal infértil, ambos têm que ser investigados. Sou Dr. Francisco Luiz Gonzaga, CRM 74390, médico, ginecologista e obstetra e professor da Faculdade São Leopoldo Mandique.
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13: Avril Lavigne no playlist Conecta.

0: Você ouviu Freya Ridings com Weekends? Mas você já sabe, Conecta FM, a rádio dos melhores ouvintes, sempre com o melhor da música pra você.
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0: Seja muito bem-vindo, seja muito bem-vinda. Conecta FM, a sua melhor rádio, o seu melhor dial. E aqui a gente só recebe grandes artistas e música boa de ouvir. Just Funk Funk, Lay Your Love on Me.

0: Mais um bloco do Playlist Conecta finalizado com sucesso ao som de Jessie J, Domino, Roy Orbison, You Got It e ainda Doja Cat com Say So.
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2: 2:59.
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2: Muito boa tarde para você que chega agora na Conecta FM. Nós somos a rádio dos melhores ouvintes, por isso a gente faz tudo muito especial para você. Preparado para o final de semana? Então bora ao som de Phil Collins, I Cannot Believe.

0: Você ouviu Marisa Monte com a Brasilidade Não É Proibido. Mais uma vez chega a Gabi, Gabriela Rando, com mais notícias. Pode falar, Gabi, é com você.
1: Olá, Joe, estou de volta. O Tribunal de Justiça de São Paulo condenou o governo do estado a indenizar em R$5.000 por danos morais uma professora que foi agredida por um aluno em uma escola pública de Cubatão. O caso ocorreu em 2024 na escola estadual Deputado Valdomiro Mariano, que em 2025 recebeu o Prêmio Internacional de Melhor Escola do Mundo, concedido pela T4 Education, na categoria Superando a Diversidade. A agressão aconteceu após a docente, na época com 62 anos, expulsar o adolescente de 15 da sala de aula por ele estar conversando durante a prova. A mulher foi empurrada, caiu sobre uma lixeira metálica e sofreu diversos hematomas na face e no tronco. E, Joy, eu fico por aqui, mas a qualquer momento eu volto com outras informações direto da nossa redação. Quem quiser também pode acessar as redes sociais da Conecta FM.
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0: E o melhor da música tá aqui na Conecta FM. Steven Winwood, Valerie.

0: Você ouviu Seeker com Never Gonna Give You Up, teve Paul McCartney e ainda Boys Avenue. 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
2: Neste sábado tem mutirão de limpeza contra a dengue em Santa Rita do Passa Quatro. A ação será a partir das 8 da manhã nos bairros Jardim Nova Santa Rita, Jardim Primavera e Jardim Nova Primavera. As equipes vão retirar materiais que podem acumular água e orientar os moradores. A população também deve verificar quintais, calhas e caixas d'água, além de descartar corretamente objetos que possam virar criadouros do mosquito da dengue.
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0: Este é o Playlist Conecta. Eu sou a Joy Welch e a gente permanece juntinho até as 4 da tarde ao som de música de primeira. Joe Cocker, When the Night Comes.

0: E acabou o Playlist Conecta, chegando o final de semana, cheio de coisa boa pra gente curtir. E a gente acabou de ouvir Lizzo com About Them Time, Justin Bieber, Sorry, e ainda Cidade Negra com A Sombra da Maldade. Chegando o Top Conecta junto com Arthur Carvalho e o vozeirão dele pra terminar de deixar sua tarde maravilhosa. Também chega aqui o Flashback com José Luiz e eu me despeço. Te vejo no Sextou Conecta hoje à noite, que eu tô apresentando só música boa pra gente ouvir, dançar, curtir, som nacional, internacional e de todos os tipos. Até às 8 da noite. Tchau, tchau.
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2: Got to Be Real, lançada em 78 por Sheryl Lynn, é um dos maiores sucessos da disco music. Conhecido por seu ritmo contagiante, pelo poderoso vocal que conquistou gerações. Sheryl Lynn, Got to Be Real. 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

0: Got to Be Real, Sarah Lee.
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3: 3:58.
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1: Conecta, a FM dos melhores ouvintes. Ótima sexta-feira para você. Hoje, dia 11 de setembro de 2026. A partir de agora, Arthur Carvalho. E mais uma edição do Top Conecta. Sempre com o melhor da música. Para começar o Top Conecta de hoje, tem Dua Lipa, Be The One. Uma ótima tarde.

0: Conecta FM no Top Conecta, você conferiu Peter Gabriel, In Your Eyes, ex-vocalista da banda Genesis. Também Skank Tiver e Nate James, Give Me The Night.
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9: Conecta, a FM dos melhores ouvintes. No Top Conecta, Keith Urban, The Fighter.

0: Conecta FM fechando mais uma sequência do Top Conecta com America, You Can Do Magic, Carly Rae Jepsen e Co and the Gang Celebration.
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0: Conecta a FM dos melhores ouvintes. No Top Conecta, Miley Cyrus, End of the World.

0: Conecta FM fechando a primeira hora do Top Conecta com Kate Bush, Running Up That Hill, UB40 e Capital Inicial, Eu Vou Estar, com participação de Zélia Duncan.
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2: 4:58.
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0: Conecta, a FM dos melhores ouvintes. Continua o Top Conecta, trazendo Rihanna, Diamonds.
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0: Conect FM no Top Conecta Johnny Bromfield, também Guilherme Arantes, Lance Legal e Desri e o Garabi.
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3: Conecta a FM dos melhores ouvintes. Uma ótima tarde. Continua o Top Conecta, trazendo James Ingram e Michael McDonald e a Moby There.

0: Conecta FM no Top Conecta, você conferiu One Direction, No Control, também Jimmy Cliff e Purple Disco Machine.
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0: Conecta, a FM dos melhores ouvintes. Você conferiu no Top Conecta Hooverphonic, Mad About You, Michael Learns e Ivete Sangalo. E agora você confere o melhor do Flashback com José Luiz. 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
1: Uma banda fantástica, super balançada, Electric Light Orchestra, Living Thing.

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2: 5:59.
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0: Conecta a FM dos melhores ouvintes, abrindo mais uma hora do Top Conecta. Sabrina Carpenter, Taste. Oh.

0: Conecta FM no Top Conecta, você conferiu Bruno Mars, I Just Might. Também Ed Mota e Rebecca Ferguson, Backtrack.
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0: Conecta FM, sempre com o melhor da música para você. Uma ótima noite. Billy Paul, All the Strong Survive.

0: Connect FM no Top Conecta, você conferiu Hugh Grant e Hayley Bennett com Way Back in Your Love. Também Dolly Parton e Mariah Carey.
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2: A diretoria do Santos finalizou a contratação de reforços com mais um veterano anunciado na tarde de ontem. Trata-se de Felipe Coutinho, de 34 anos, um pedido particular de Neymar, que intermediou as conversas com o amigo e o convenceu a vestir a camisa do alvinegro da Vila. Felipe Coutinho é esperado hoje em Santos para realizar exames médicos e assinar contrato de 4 meses com o clube.
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12: Conecta FM sempre trazendo o melhor da música para você. No Top Conecta, Eric Clapton, Love Comes to Everyone.

0: Conect FM fechando mais uma hora do Top Conecta com Lighthouse Family, Rain Cloud, Dan Hartman e os Paralamas do Sucesso e Djavan, uma brasileira. Caroline Arruda trazendo as principais dicas para a sua agenda cultural.
1: Boa noite, Arthur. Hora das dicas para aproveitar o fim de semana. Se você quer dar boas risadas, não pode perder a Baixa Sociedade. Estrelada pelo ator Luiz Fernando Guimarães, a peça traz Otávio, um homem que faz de tudo para conquistar o sucesso e parecer mais importante do que é. Também sobem ao palco os atores Paulo Matias Júnior, Débora Osório e Bruna Trindade. A apresentação é nesse sábado às 8 da noite e no domingo às 6 da tarde no Teatro do Centro de Convivência. E para garantir seu lugar, é só acessar astroingressos.com.br.
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3: Sete em ponto. Boa noite.
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1: 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Vamos partindo para a última hora do Top Conecta com John Legend, Save Room.

0: Conecta FM no Top Conecta, você conferiu Peter Frampton, versão ao vivo, Baby I Love Your Way, The Corrs e John Legend. Caroline Arruda, trazendo as principais dicas para a sua agenda cultural. Boa noite!
1: As músicas do filme O Rei Leão vão ganhar vida no palco em São Paulo. O Teatro B32 recebe o Festival Musical in Concert, um concerto especial para toda a família, com temas que marcaram gerações. A apresentação convida o público a reviver momentos de aventura, amizade, coragem e amor com muita música ao vivo. É uma oportunidade para relembrar grandes momentos e criar novas memórias em família. O espetáculo é neste sábado, dia 12, às 3 horas da tarde. E os ingressos estão disponíveis para compra no site teatrob32.com.br.
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0: Conecta FM fechando mais uma sequência do Top Conecta com Whitney Houston, I Wanna Dance With Somebody, também Michael Bolton e Pussycat Dolls. E agora, Caroline Arruda, mais uma vez, traz as dicas culturais. Boa noite, Caru!
1: E se o veredito de um assassinato dependesse de você? Essa é a proposta do The Jury Experience, o crime do milhão. Um drama de tribunal em que o público assume o papel de júri e precisa decidir se o acusado é culpado ou inocente. Inspirado em eventos reais, o espetáculo traz uma história de divórcio milionário, traição e vingança. Sem provas de DNA e com testemunhas que podem estar mentindo, cada depoimento e cada pista podem mudar o rumo do caso. A experiência nesse sábado, às 16h, no Teatro Gamaro, em São Paulo. Os ingressos estão à venda em feverup.com.
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3: Quando conversamos com alguém, além de procurar passar as nossas ideias de maneira clara, é muito importante manter um clima adequado de sociabilidade. A maneira mais simples, que todos sabemos, é dizer bom dia, boa tarde, por favor, obrigado. São aquelas palavrinhas mágicas que nossos pais nos ensinaram na infância. Mas há muito mais além disso. Uma outra marca de sociabilidade são as formas de tratamento, que mudam muito ao longo da história. Antigamente, os filhos somente se dirigiam aos pais dizendo senhor, a senhora. Hoje, já não fazem mais isso. Você sabia que o pronome você nasceu como uma marca de distanciamento social? Até o início do século passado, o tratamento informal era tu, mas as mulheres paulistas usavam você, que na época ainda significava vossa mercê. Usavam como marca de distanciamento para dirigir-se a homens que não eram seus maridos ou com quem não tinham intimidade. Com o tempo, esse significado de distanciamento desapareceu e o você substituiu o pronome tu, em qualquer circunstância, bagunçando o nosso sistema pronominal. Tanto é verdade que hoje em dia dizemos coisas como você sabia que eu te amo, misturando tu com você. Ou você diz tu sabias que eu te amo, o que estaria fora de moda, ou você diz, você sabia que eu amo você, mantendo a correção gramatical. Quando se estuda uma língua estrangeira, é importante aprender as marcas sociais mais comuns nessa língua. Senão, você comete uma porção de gafes e passa por uma pessoa mal educada. Por exemplo, quando for pedir uma Coca-Cola nos Estados Unidos ou na Inglaterra, você não diz, I want a Coke. Deve dizer, may I have a Coke? Sou Antônio Soares Abreu, pesquisador e escritor na área de cognição e linguagem e professor da Faculdade São Leopoldo Mandique.
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0: 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No Top Conecta, Beyoncé, Bodyguard.

0: Conecta FM sempre com o melhor da música para você. Robbie Williams, Phil, Prince, Windows Cry e também Beyoncé. As principais dicas culturais com Caroline Arruda. Boa noite.
1: E fechando nossa agenda de hoje, até a meia-noite e meia, a obra de Jorge Benjor ganha uma releitura especial em Campinas. A banda Gato Preto sobe ao palco do Barbieri Futebol e Bar e comanda o Papo de Jorge, um show inspirado em A Tábua de Esmeralda, um dos álbuns mais marcantes da carreira do artista. O show passeia pelos clássicos que ajudaram a transformar Jorge Benjor em um dos grandes nomes da música brasileira. É aquela noite pra cantar, dançar e curtir muito. Os ingressos custam entre R$20 e R$35 e estão disponíveis no site bima.com.br.
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0: Conecta FM, fechando mais uma edição do Top Conecta, sempre com o melhor da música para você. As últimas de hoje, The Toppers, também Meghan Trainor e Shawn Mendes, In My Blood. Eu vou ficando por aqui, na sequência, Sextou Conecta.
1: 8 horas, boa noite.
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3: Sextou na Conecta FM. Chegou a hora de virar chave, deixar a semana pra trás e entrar no fim de semana com muita música boa. Eu sou a Joy Welch, tá começando mais um Sextou Conecta, galera. Começando com Sienna Sparrow, com Material Lover. Uma das canções escritas exclusivamente para a trilha do filme O Diabo Veste Prada 2. Bora curtir comigo? Olá!

volta com o Sextou Conecta. E agora a gente viaja até 1976 com The Real Thing. You to Me Are Everything. E chegou ao primeiro lugar da parada britânica e permaneceu no topo por 3 semanas. É lógico, né, gente? Tem mais. A própria história oficial do grupo destaca que a música foi o primeiro número 1 de um grupo britânico negro a tocar na Billboard. Só vem coisa boa, né, gente?

0: nossa primeira parada cultural da noite tá chegando. Regiane Toselli é com você.
1: Tem bastante coisa, vou começar falando agora de sábado. Barão Geraldo, em Campinas, recebe a terceira edição do Festival da Cerveja de Barão. O evento acontece das 11 às 21 horas na Praça Durval Pataro. Serão 8 cervejarias artesanais da região oferecendo mais de 30 sabores de cervejas, além de uma praça de alimentação recheadíssima. A programação também tem música ao vivo com 3 bandas e 2 DJs, passando por estilos como blues, soul, funk e jazz. E para completar, o público pode conferir o Bazar do Amor, com mais de 20 expositores. E o melhor, a entrada é grátis.
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0: Sextou Conecta de volta. E agora a gente vai para 2011 com Kobe Kalei. I Do foi o primeiro single oficial do álbum All of You, lançado em 2011.

Sextou Conecta no ar, agora vendo os grandes sucessos da carreira do Santana. Sabe o Santana? Aquele da guitarra, ó, concure. Smooth, com Rob Thomas, foi lançado em 99 e passou 12 semanas no primeiro lugar da Billboard Hot 100. E a música ainda levou 3 Grammys: gravação do ano, canção do ano e melhor collab pop com vocal.

De volta com Sextou Conecta e agora tem Brasil na nossa seleção. Tim Maia com A Fim de Voltar. A música faz parte do álbum Disco Club, lançado em 78, e é um trabalho de Tim Maia fortemente ligado à influência da disco music. Bom, a gente fala de Tim Maia, a gente sabe que a levada é

0: Bora saber o que rola no fim de semana? A gata Regiane Toselli tá aqui e as notas culturais são com ela. Pode falar, Rê.
1: Indo para São Paulo, a Avenida Paulista acaba de ganhar uma nova atração cultural. A exposição O Brasil de Tarsila inaugura o Nubank Art Lab no Conjunto Nacional e apresenta a obra de Tarsila do Amaral de uma forma totalmente diferente e interativa. São quase 1.200 metros quadrados divididos em 14 ambientes com projeções em 360 graus, cenários, música, recursos táteis e até aromas. O público poderá conhecer releituras de mais de 70 obras da artista, incluindo clássicos como Abaporu, Antropofagia, A Cuca e Operários. A exposição fica em cartaz até 31 de outubro, de quarta a segunda-feira, das 10 às 22 horas, e os ingressos custam a partir de R$ 25.
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0: Sextou Conecta no ar e agora é hora de um dos grandes clássicos da Shania Twain.
3: Let's go, girls.
0: Man, I Feel Like a Woman foi apresentada por Shania Twain na 41ª semana do Grammy em 99. Man, I Feel Like a Woman. Bora escutar e dançar também.

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16: Sextou Conecta de volta. E agora a gente vai para 2012 com o Yannick Bolvi. Ele interpreta All My Loving dos Beatles, canção que você ouve agora no Sextou Conecta.

de volta com o Sextou Conecta. E agora, um dos maiores sucessos do One Republic, Counting Stars, foi lançado em 2013 e se tornou um dos grandes hits internacionais do grupo.

Sextou Conecta no ar. E agora a gente volta pra 1979. Anita Ward com Ring My Bell. A música chegou ao primeiro lugar da Billboard Hot 100 nos Estados Unidos e também ao primeiro lugar da parada britânica. E a música foi originalmente escrita por Frederick Knight para a cantora Stacey Ladislaw, que tinha apenas 11 aninhos na época. Depois, Anita Ward gravou a música e ela se transformou em um grande sucesso. Piada interna, essa música eu canto para minha cachorra que chama Mabel.

0: está de volta. Retozelli com as notas culturais.
1: E o Rock in Rio 2026 ainda tem ingressos disponíveis para domingo, dia 13. Já o sábado está com os ingressos esgotados. Hoje o destaque é o grupo sul-coreano Stray Kids. Que fecha o palco mundo. No domingo, último dia do festival, a programação reúne Ivete Sangalo, Halsey, 21 Pilots. I'm taking my time on my ride. Além de Marina Sena, Céu, Joelma e Marvila. E no sábado, a atração mais esperada para muitos fãs é Demi Lovato. Quem acompanha a cantora terá ainda outra oportunidade de revê-la de perto. Depois do Rock in Rio, ela segue para São Paulo para dois shows na Suhai Music Hall nos dias 15 e 16 de setembro. A apresentação do dia 15 também já está esgotada, mas ainda há ingressos para o show do dia 16. Tanto para o Rock in Rio quanto para a apresentação em São Paulo, as entradas podem ser adquiridas pelo site da Ticketmaster. Até final de semana que vem.
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0: E a gente tá chegando de novo com o Sextou Conecta e é hora de Marvin Gaye. Sexual Healing foi um dos grandes sucessos da carreira do cantor e ainda rendeu a ele dois Grammys na 25ª cerimônia em 1983. Melhor performance vocal R&B masculina e melhor performance instrumental R&B.

Chegando o Sextou Conecta aqui e agora temos uma música mais recente, Miles Smith com Gold. Lançada em 2025, logo aqui, a música chegou à 32ª posição da parada britânica de singles. Então vamos lá, Miles Smith.

Sextou Conecta no ar. E pra fechar nossa seleção de hoje, um grande clássico do Elton John, Crocodile Rock. Foi lançada em 72 e foi escrita por ele, Elton John e Bernie Taupin. A música foi gravada na França e se tornou o primeiro número 1 do Elton John nos Estados Unidos em 73.

0: chegou, gente, ao final de mais um Sextou Conecta. Música nova, pop, soul, disco music, rock, grandes clássicos. Uma seleção para começar o fim de semana do jeitinho que a gente gosta. Eu sou a Joy Welsh, muito obrigada por ficarem comigo até aqui. Sextou na Conecta FM. Até a próxima. Tchau, tchau.
1: Oito horas e 59 minutos.
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